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1: Oi, Zezé. Oi, Luciano.
2: Fala, Luciano.
1: Vamos cantar uma música junto?
2: Vambora, rapaz. Que música?
1: Essa aqui, ó.
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2: Caramba, essa música é maravilhosa, Alexandre. 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
1: Torcer pra ela não ser chaveira, né, rapaz?
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0: muitíssimo obrigado!
1: Maravilhoso!
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0: Uma salva de palmas, Marcos Mioto. Que guitarrista maravilhoso.
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0: Galera, deixa eu contar uma história pra vocês agora. E pra contar essa história, eu quero convidar um grande amigo nosso, Renato Almani!
1: Bruninho Davi! Vamos aí! O ano era 1992, Serra de Maracaju. Nascia José Cláudio Benedito. Poucos sabiam, na verdade ninguém. Mas naquele dia nasceu o homem que mudaria o mundo, pelo menos o dele. Sempre foi apressado, nunca foi de coisa inteira. 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
2: Mas aí, Alicia, o que é aquilo ali?
3: Aquilo é um cavalo.
2: Esse cavalo amarelo.
3: Vai estar na moda, gente.
2: Mas que moda? Cavalo só tem bairro, rapaz.
3: A onda agora é o cavalo amarelo.
2: Mas então quer dizer que focinho de porco é tomada. Tô louco, então.

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2: Lucas, eu quero ver se você lembra dessa daqui, ó.

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0: Palmas pra Marília Mendonça! Linda demais!
1: Palmas pro meu príncipe!
0: Obrigada, pois Marília!
1: Deus abençoe sua vida,
0: amém. Grandiosamente. Eu nem dormi a noite pensando na sua participação, viu?
1: Você é tem uma fã aqui pra vida inteira, viu?
0: Ah, obrigada, é eu que sou seu fã demais, te admiro inteira, muito, viu?

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0: Obrigado! Com vocês, eu vou até cantar um pedacinho de uma música, fala assim. É, fui mais um na sua vida. Gilberto e Gilmar!
1: Obrigado! Tudo bem?

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1: Obrigada,
0: prazer,
1: gente!
0: Prazer demais, demais!
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0: Começa mais um programa Terra Sertaneja, aqui pela sua 104.9 Rádio Interativa FM. Hoje dia 25, hein? Dia 25 de agosto de 2026, é terça-feira. Terço, mais uma vez, bom dia para você. Obrigado, muito obrigado mesmo por estar com a gente, acompanhando a nossa programação. Daqui a pouquinho, então, às 5h55, tem reflexão do Evangelho do Dia com o padre Flávio Alencar. E muita moda bonita, muita moda boa para você aqui na nossa programação.
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0: Olha só o telefone para você participar com a gente. É o 99997-1049. 99997-1049. Participe conosco, peça sua moda, peça sua música.
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0: É moda boa aqui na programação do Terra Sertanejo. Você é o principal convidado. Participe com a gente, então. 99997-1049. É isso, agradecendo você, daqui a pouco a gente se fala, vamos tocar moda bonita aqui pra essa moçada, né? É, muita gente boa, muita gente curtindo a nossa 9. É isso, agradecendo você, daqui a pouco a gente se fala, vamos tocar moda bonita aqui pra essa moçada, né? É, muita gente boa, muita gente curtindo a nossa programação nesta manhã. Então vamos tocar moda bonita pra essa moçada que curte o Terra Sertaneja. É, vamos de moda então, olha só. Buenas amigo, é isso aí, moda bonita. Buenas amigo, aqui no Terra Sertaneja. É isso aí, tá começando mais um Terra Sertaneja pra você. Bom dia!

muito bem, 5 e 6 agora, a primeiríssima de hoje, hein? Buenas amigos, com o Grupo Candeeiro. Vou mandando aquele abraço especial, bom dia pro nosso amigo Hilário. O Hilário tá ligadinho com a gente aí, curtindo o nosso programa. Hilário, Dona Sueli, o Ivan. Bom dia, Hilário. Bom dia, Dona Sueli. Bom dia, Ivan. Obrigado pela audiência, obrigado pela companhia. Tomando aquele chimarrão e curtindo a nossa programação. Um abraço lá pra Dona Cida. Alô, Dona Cida. Alô, Antônio. Antônio Polícia, aquele abraço. Bom dia, obrigado pela companhia lá na Central, ligadinhos com a gente. O meu amigo Evelásio. Evelásio também, a Isadora, né? A filha Isadora. O Evelásio com a gente lá em São Miguel do Oeste, em Santa Catarina. São Miguel do Oeste, Santa Catarina, ligadinhos com a gente. Aquele abraço, bom dia, meu amigo Joãozinho. Bom dia, Velásio. Obrigado por estar com a gente. Continua, Terra Sertaneja.

0: É isso aí, Chitãozinho Chororó, música bonita pra você. É, meninos passarinhos, bom dia, obrigado pela companhia, obrigado pela audiência. É, começamos mais um Terra Sertaneja pra você nesta terça-feira.
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0: Ofereço para o meu amado Mauri Grando. Um abraço então é para Genesila de Dourados. O Mauri Grando, nosso amigo Mauri Grando, aqui do Lava Jato Angico Preto de Laguna Carapã. Abraço especial, muito bom dia, muito obrigado por estar acompanhando a nossa programação. Tá bom? Bom dia. Olha, manda um bom dia também lá pra Silvia Regina. Bom dia, tudo bem? Manda um alô pro meu marido Rosalino. Alô, Rosalino! Um abração pra você, bom dia, obrigado, hein? Obrigado por estar curtindo a nossa programação aí, beleza? Rosalino, o esposo da Silvia Regina Lima, né? Um abraço, Silvia, um abraço, Rosalino, toda a família que nos acompanha na manhã. Aquele abração especial.
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0: Quem está curtindo a programação com a gente também é o meu amigo Wilson Gava. Alô, Wilson. Um abraço aí pro Wilson Gava. Ligadaço aí curtindo a programação do Terra Sertaneja na manhã. Um abraço, viu, Wilson? Obrigado pela audiência, pela companhia. Ele quer ouvir aí Ilusão de uma Vida. Tá bom, então. Bom dia para você. Nosso amigo Wilson Gava, Salete, Marcelo Pesarico, Jéssica, toda a família que nos ouve aí, acompanha a gente. E aquele abraço muito especial, muito bom dia. Bora então de música. Vamos atendendo então, começando aqui com a nossa ouvinte lá de Dourados, né? A Genesi pediu, oferece aí pro amado Mauri Grando. Vamos começar então com esta aqui do Bruno e Marrone. Daqui a pouco tem Ilusão de uma Vida lá pro Wilson Gava também. Amar é cuidar. Bruno e Marrone chegando na programação do Terra Sertaneja. Um abração pra você que acompanha a gente nesta manhã.
2: A gente aprende cedo a dizer eu te amo. Mas quase ninguém ensina o que essas três palavras realmente significam. Porque amar não é só sentir falta. Não é só mandar mensagem de manhã. Não é só postar uma foto juntos. Amor aparece quando ninguém está olhando. Na preocupação silenciosa. Não chegou bem? No copo de água deixado na cabeceira. Na mão segurada quando o outro está com medo. Porque no fim, amor não é aquilo que você promete, é aquilo que você faz.

Talvez você esteja esperando grandes provas de amor, mas talvez esteja procurando no lugar errado. Amor também está nas coisas pequenas, é lembrar que a outra pessoa teve um dia difícil, é ouvir a mesma história mais uma vez, é perguntar o que aconteceu e realmente esperar pela resposta. É perceber que o outro está diferente antes mesmo que ele consiga explicar. É não usar uma fraqueza como arma. É respeitar os limites. É estar presente sem precisar ser chamado. Porque quando alguém realmente importa, você não cuida apenas quando tem medo de perder. Você cuida porque aquela pessoa tem valor para você. E existe uma diferença enorme entre dizer que ama alguém e fazer essa pessoa.

Talvez amor seja menos sobre palavras e mais sobre atitudes. Então, se você ama alguém, cuide, pergunte, escute, respeite, esteja presente. Porque um eu te amo pode ser bonito, mas quando as palavras acabam, são as atitudes que contam a história.

0: isso é Ilusão de uma Vida. É o João Mulato e Douradinho. Música bonita foi lá pro Wilson Gava. Participação do nosso amigo Wilson Gava. Obrigado, Wilson, pela sua participação. Um abraço então lá pra Salete, pro Marcelo, pra Jéssica. Todas as manhãs ligadinhas aí acompanhando a gente. Nós ouvimos também a Mara Cuidar, Bruno Marrone. Música bonita aí, hein? Música nova do Bruno Marrone. A Mara Cuidar, a Genesi ofereceu para o Mauri Grando. Um abraço, Genesi, obrigado. Mauri também, aquele abraço especial para você. Bom dia, já está participando também, né, Mauri? Tá pedindo aí uma moda já para... oferecendo para a Genesi, lá de Dourados. Um abraço então para toda essa moçada que nos acompanha na manhã. Agora são 5 horas e 25 minutos.
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0: Muito bem, são 5h27. Agora mandando mais uma vez e agradecendo, claro, a sua presença aqui na nossa programação. Aquele abraço especial para você, bom dia. É, moçada aí que está com a gente na live, você que está comigo aí na live, vai mandando seu alô, vai mandando seu bom dia, para nós sabermos que você está conosco aí, tá bom? Manda lá, tá bom? A Silvia Regina mandou, Rosalindo está com a gente aí também. Aquele abraço muito, muito, muito, muito especial. Olha só quem está com a gente aí, quem está curtindo a nossa programação. Manda um abraço lá pro nosso amigo Ramon Lemes. Bom dia, Joãozinho. Manda um alô aqui para nós em Dourados, para nós motoristas de aplicativo. Estamos na rodagem. Bom dia a todos. Bom dia para toda a moçada dos aplicativos, né? Aí Dourados, muita gente trabalhando aí no aplicativo, né? Motorista de aplicativo. Ligadinho aí, curtindo a nossa programação. Obrigado, Ramão. Um abraço para você. Ramon Lemos, nosso amigo Chito, né? Ligadinho conosco lá em Dourados. Trabalhando, né, Chito? E curtindo a nossa programação. Tá na rodagem lá. Um abraço. É isso aí, Mauri Grando. Então, Mauri Grando, lá do Lava Jato, Angico Preto. Bom dia, tchê. Toca a música Menina da Aldeia. Ofereço para a Genesi de Dourados. Então, tá bom. Daqui a pouquinho, Menina da Aldeia, lá para a Genesi em Dourados. Ligadinha com a gente.

Célia Bogado, curtindo o programa conosco. Um abraço, viu, Célia? Célia Bogado, Rafael Souza, né? Stephanie, todos os dias com a gente. Ela disse aí, bom dia, Joãozinho. Toca aí a Flor Mato Grossense, Bruna Viola. Beleza. Tá programadinho aqui pra tocar pra você, então, tá bom? Olha, vou mandando um bom dia lá pro Elcio Brandão. Um abraço muito especial pro Elcio, é o professor Elcio, né? É, professor Elcio da aula aí de violão, sanfona, né? A gaita, né? É gaita, violão, teclado, carrom. É, grande abraço, é o Elcio Brandão. Logo, logo, parceiro aqui do programa Terra Cero Tandes, né, Elcio? Professor Elcio, e como moçada aprende mesmo, né? Olha só, violão, gaita, carrom. Um abraço aí pro professor Elcio. É professor de música, né, Elcio Brandão? Muito bem, agora são 5 horas e 26 minutinhos. Bora então para a sequência musical do programa Terra Sertaneja. Lourenço e Lorival, essa vai para Dourados, hein? Vai lá para GDC Dourados, quem manda é Mauri Grando. Porque tem Bruna Viola no programa, hein? É o Lourenço e Lorival, Menina da Aldeia.

0: Muito bem, muito bem. São 5h40 agora. Ouvimos Léo Canhoto e Robertinho, Fofinha. Ouvimos também Bruna Viola Flor, Mato Grossense. E também ouvimos Lourenço Lorival, Bruna Viola Flor, Mato Grossense. Foi lá pra Célia Bogado, pro Rafael Souza, pra Stephanie. Muito obrigado aí pela participação. Nós ouvimos também Lourenço Lorival, Menina da Aldeia. Foi lá pro Mauri Grando, ofereceu lá para Genesi de Dourados. Muito obrigado aí ao Mauri Grando, obrigado aí também a Célia Bogado, Rafael Souza, Stephanie, Genesi, grande abraço, obrigado pela companhia, obrigado pela audiência. Agora são 5h40.
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0: Muito bem. Um bom dia para você que acompanha a nossa programação do Terra Sertaneja, aqui pela sua 104.9. É isso, vamos agradecendo a presença e a participação dessa moçada que ouve e curte nosso programa na manhã. Um abraço especial para você lá aí do sítio, da chácara, da fazenda. Moçada da nossa grande região tá sempre conosco nas manhãs, aquele abraço muito especial. Olha só, manda um bom dia lá pro Joaquim. Alô, Joaquim, beleza, meu amigo? Beleza, tudo certinho. Um abraço especial para você. Bom dia, João. Toca a música Amor de Violeiro. Tá bom, então. Vamos tocar para você já aqui. Tá bom, Joaquim? Aquele abraço especial para você. Bom dia. O nosso amigo Nercy que aumento. Bom dia, João. Toca Moisés Rico. Corpo, alma. Bora tomar um chimarrão. Grande abraço. Opa, é bom, hein? Chimarrãozinho vai bem. Vai maravilha, hein? Um abraço, então, pro Nercy, pra dona Nelly, lá no Caô. Ligadinhos com a gente. Aquele abraço. Bom dia. Obrigado pela companhia. Deixa eu ver quem está com a gente aqui também. É meu amigo Josimar Sense. Alô, Josimar. Bom dia pro Chico Sense, né? É o Chico Sense.

A Simone, a Agnes, todos os dias ligadinhas com a gente aí, aquele abraço muito especial, muito bom dia. Olha só, eu mando um bom dia também lá pro Walter Vieira, também acompanhando a nossa programação. Um abraço pro Walter, bom dia pra você. Bom dia, João, tô na escuta, toca a música do Porca Véia, do jeito que deu. Tá bom, então, tá programado pra tocar aqui pra você, tá bom? Aquele abraço muito especial, muito bom dia. É isso aí, vamos de música, agradecendo sua presença, sua participação, você que está ligadinho aí, acompanhando Terra Sertaneja. Vai lá pro Joaquim, né? Breno Reis e Marco Viola. Amor de Violeiro.

0: isso é o grupo Cordiona, o Porca Véia, mais o grupo Cordiona, né? Do jeito que deu, foi lá pro Walter. Um abraço, viu, Walter? Obrigado aí pela sua participação, tá bom? Bom dia pra você. Obrigado por estar sempre ligadinho aí na programação do Terra Sertaneja. E nós ouvimos também Corpo e Alma. Corpo e Alma foi com o milionário José Rico. O nosso amigo Nerci lá pediu com Moisés Rico, mas eu procurei aqui, o Nerci. Tem várias músicas do milionário José Rico com o Moisés Rico, mas infelizmente eu não encontrei. Eu não encontrei nenhuma Corpo e Alma com o Moisés Rico. Então toquei com o milionário José Rico, a original, né? Um abraço especial para você. Obrigado aí pela participação, tá bom, meu amigo?
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0: Olha, então vamos agradecendo a participação aí da moçada que ouve e curte a nossa programação da manhã. Mandar um abraço especial para toda essa moçada que curte Terra Sertaneja. Mandar um abraço lá para todos que estão acompanhando aí a nossa programação. Mandar um abraço especial lá para, deixa eu ver aqui, moçada aqui, a Ruth e o Ademir, né? A Ruth e o Ademir estão ligadinhos com a gente. A R Variedades, aquele abraço, bom dia. Obrigado, Ruth. Obrigado, Ademir, pela participação com a gente aí. A Solange Correia também está ouvindo a gente. Bom dia, obrigado pela audiência. Mandar um abraço lá para o Aldenês. Aldenês, Dona Inês, da Império Materiais para Construção. Aquele abraço, bom dia. A Dona Zena e o Russo. Alô, Dona Zena. Alô, Russo. Bom dia. Bom dia também para o Eduardo de Oliveira. O Eduardo de Oliveira, Thaís, acompanha a gente também, aquele abraço. Sandra Aquino, a Sandra e o Ângelo Aquino ligadinhos com a gente. Um abraço, bom dia, Sandra. Um abraço, bom dia também para o Ângelo. Estão curtindo a nossa programação aí na manhã. Aquele abraço muito especial, muito bom dia, muito obrigado por esta maravilhosa companhia. A toda essa moçada que curte a programação do Terra Sertaneja. Olha só, aconteceu de novo, hein? E não está aparecendo ali no computador. Ali no WhatsApp Web, os pedidos aqui, ó. Muita gente mandou mensagem aqui, ó. Vamos ver então. O Teno, lá de São Miguel do Oeste, Santa Catarina. Bom dia, Teno. Obrigado pela companhia, obrigado pela audiência. Aquele abraço pra você, tá bom? Teno, lá em São Miguel, Teno, Cleice, Jardel, Aline, bom dia. Bom dia também pro Beto Espíndola. Alô, Beto, bom dia. O rapaz não apareceu ali no computador os pedidos. Olha só, vamos tocar pra você daqui a pouquinho, Canto da Natureza. Lá pro Beto Espíndola. Lá na Central. Um abraço pro Beto, também um abraço especial também para Edna Martins, né, que nos ouve todas as manhãs. Obrigado pela companhia. O Zeca Sense também acompanhando a gente. Aquele abraço, viu, Zeca? Bom dia para você, obrigado. Obrigado por estar aí ouvindo e curtindo a nossa programação. Valdir, bom dia, toca o Filtron, né? Com o Valdir, Valdir Aciolim, é isso? Tá bom, vamos ver se dá tempo de tocar. A gente toca aí. Deu esse problema aqui, rapaz, de não aparecer. Vamos ver quem está com a gente também. A Zélia, é o pessoal lá da Pastelaria Avenida, ligadinhos com a gente. Um abraço então para a Zélia e para todos, né, que estão lá curtindo a nossa programação. Aquele abraço especial então para a Zélia, para a Elisa, para a Leonora, para o Sebastião, para o Tiné, para o Astúrio. Obrigado pela audiência. Bom dia, Joãozinho, tudo bem? Uma terça-feira abençoada para todos nós. Para todos os ouvintes, né? Estamos aqui na Pastelaria Avenida, ao som do seu programa sempre. Um alôzão aí para toda a galera que curte o programa, né? Para os clientes. Um abraço muito especial. Toca Leão Domado, com Chico Rei Paraná. Beleza, então. Tchau, obrigado. Um abraço para vocês aí que estão ligadinhos. É o pessoal da Pastelaria Avenida, um grande abraço, curtindo a nossa programação. Aquele abraço muito especial, muito obrigado por esta maravilhosa companhia. Pastelaria Avenida sempre com a gente nas manhãs.
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0: Então, agora, bora então, vamos agora para a reflexão do Evangelho com o padre Flávio Alencar. E eu volto daqui a pouquinho com muita música bonita para você, atendendo todos aí que estão participando com a gente. Bom dia.

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1: Olá, ouvintes da Rádio Interativa FM, lhe desejo paz e bem. Aqui é o Padre Flávio. Estamos refletindo o Evangelho de cada dia. Hoje, terça-feira, dia 25 de agosto, dentro da 21ª semana do tempo comum. O Evangelho é segundo São Mateus, capítulo 23, versículos de 23 a 26. Naquele tempo, disse Jesus: Ai de vós, mestre da lei e fariseus hipócritas, vós pagais o dízimo da hortelã, da erva doce e do cominho, e deixais de lado os ensinamentos mais importantes da lei, como a justiça, a misericórdia e a fidelidade. Vós devereis praticar isso, sem contudo deixar aquilo. Guias cegos, vós filtrais o mosquito, mas engolis o camelo. Ai de vós, mestre da lei e fariseus hipócritas, vós limpais o copo e o prato por fora, mas por dentro estáis cheios de roubo e cobiça. Fariseu cego, limpa primeiro o copo por dentro, para que também por fora fique limpo. Palavra da salvação. Queridos irmãos e irmãs, nessa passagem, Jesus, com uma linguagem metafórica, colocou a descoberto a falta de sinceridade dos fariseus, que procuram a exterioridade, as aparências falsas, mas descuidam do interior, do fundo da alma, que é o verdadeiramente válido. Prefere mais aparecer do que ser. Indubitavelmente, você, eu, não estará com essa teoria, nem mesmo com essa prática, mas procurará, antes de mais nada, ser para depois aparecer como realmente você é. Porque, em poucas palavras, o que vale na presença de Deus não será o que você aparenta, mas sim o que você é, a não ser que você já apareça como realmente é. Então, nesse evangelho, o Senhor não se refere tanto à limpeza do prato e do copo, quanto à limpeza pessoal. A ameaça é dirigida contra o cuidado da correção externa na observância da lei, sem atender às disposições internas que se deve cumprir, que é limpeza de coração para servir a Deus, pois se os homens veem o exterior, Deus penetra o fundo do coração. Que Deus te abençoe, que você tenha um coração sempre limpo.

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0: Começar de novo.
1: De novo, estamos de volta com a programação do Terra Sertaneja, Rádio Interativa FM 104.9.
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1: Hoje, 25 de agosto de 2026, terça-feira.
0: Clima.
1: Terçou. Muito bom dia para você que está ligadinho comigo desde as 5 horas da manhã. Muito obrigado por esta companhia maravilhosa. Para você que está chegando agora, você que chega agora neste momento, aquele abraço especial para você. Bom dia. Seja bem-vindo, seja bem-vinda. Vamos juntos.
0: Sim.
1: Com muita moda boa para você.
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Agora são 6:03. O telefone para você participar é o 99997-1049. 99997-1049. Participe conosco, peça sua moda, sua música. Eu vou agradecendo a sua presença, sua participação. Um abraço aí pro Beto, pro Zeca, pra Zélia, pra toda a moçada da Pastelaria Avenida. Aquele abraço especial, bom dia também. Bom dia também pra Dona Júlia, grande abraço, Dona Júlia, bom dia, obrigado pela companhia. Manda um abraço lá pro Nilson. Bom dia, João, aqui é o Nilson. Gostaria de ouvir a música Neguinho Parafuso. É, ofereço pra todo o pessoal da infraestrutura. Grande abraço a todos lá da Secretaria de Infraestrutura de Laguna Carapã. Obrigado pela companhia, pela audiência. Alô, Nilson. Daqui a pouquinho, hein? Neguinho Parafuso aqui no Neguinho Parafuso. É, ofereço pra todo o pessoal da infraestrutura. Grande abraço a todos lá da Secretaria de Infraestrutura de Laguna Carapã. Obrigado pela companhia, pela audiência. Alô, Nilson. Daqui a pouquinho, hein? Neguinho Parafuso aqui no programa. Alô, Caverna, bom dia, meu amigo, como está? Manda um abraço pra Dona Marli, pra Cleovane, pro seu Altair, pro Arsênio, pra Jussiane, pro Douglas, pro Guilherme. Amo muito eles, Caverna de Amambai. Um abraço aí pro meu amigo Caverna de Amambai. E aí, toda essa moçada aí, né? Dona Marli, o Cleovane, o seu Altair, o Arsênio, a Jussiane, o Douglas e o Guilherme. Grande abraço a toda essa moçada. Aquele abraço muito especial. Esse aqui aumenta. Valeu, meu guri. Um abraço especial pra você. Bom dia. Olha só quem está com a gente também, o Marco. Marco Baterista. Grande abraço, Marco. Obrigado por estar com a gente, tá bom, meu amigo? Valeu. Grande abraço. Bom dia. A Cleonice. Bom dia, João. Tô com a Rangel pra nós ouvir aqui. Pra nós ouvir. Tenha um dia abençoado. Bom dia abençoado para você também, aquele abraço a toda a moçada aí que está ouvindo a gente na manhã. Muito obrigado pela companhia e pela audiência. Agora são 6:05 já, hein? 6:05. Vamos então para a sequência. Vamos lá tocar moda bonita aqui na programação do Terra Sertaneja. Atendendo lá na central, nosso amigo Beto Espíndola, Edna Martins. É o Encanto da Natureza. Às 6:05.

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3: abraço.
2: Bom dia,
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2: amigo.
0: Bom dia.

0: É isso aí, o Filtron, é o Valdir Anzolin, o Filtron, foi lá pro nosso amigo Zé Cassense, Dona Clarice, obrigado pela companhia, obrigado pela audiência. Ouvimos também Canto da Natureza, Tião Carreiro e Pardinho, cantou bonito para você, Canto da Natureza, lá pro nosso amigo Beto Espíndola, e também para Edna Martins, lá na Central. Bom dia!
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1: Muito bem, 6h13, agora 6h13. Daqui a pouquinho tem moda bonita pra você, daqui a pouquinho tem música boa aqui no Terra Sertaneja, atendendo essa moçada que participa com a gente, beleza? Um abraço lá pro Paco Martins, ligado com a gente, curtindo a nossa programação. Aquele abraço, Paco, bom dia.

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5: Muito bem, são 6h19 agora, grande abraço a você que acompanha a nossa programação, vamos aí para mais uma sequência.

Esse é o musical do programa. Antes eu quero mandar um abraço para toda a moçada que está ligadinho com a gente. Estão ligadinhos aí com a gente na nossa live no Facebook. Dá um abraço lá pro Anthony Rodrigues, meu amigo Anthony Rodrigues lá do Bonfim. Bom dia, João. Bom dia, meu amigo Joãozinho. Beleza, beleza. Um abraço especial para você também. Ele quer ouvir Ciúme Bobo com Marlon Maciel. Beleza? Vamos tocar para você, tá bom, Anthony? Obrigado pela audiência. O Hélio Espíndola, lá de Dourados. Bom dia, João. Feliz terça-feira. Deus abençoe. Deus abençoe você também, tá bom? Um grande abraço, Hélio Espíndola, de Dourados. Também, Antônio Zadroski. Bom dia, Joãozinho. Bom dia, Antoninho. Obrigado, hein? Muito obrigado por estar com a gente. Antônio Zadroski, a Sandra. Ligadinhos com a gente. Bom dia. Meu amigo Anilson Parisotto. Anilson Parisotto, lá de Itapurá, no Mato Grosso. Grande abraço a todos os mato-grossenses, né? Aí de Itapurá e outras cidades que ouve a gente aí do Mato Grosso, aquele abraço muito especial. Bom dia, Joãozinho, abraço a todos os lagunenses, toca aí da Roça que Sai, Jadson e Jadson, beleza, vamos tocar para você então, tá bom, Nilson? Abração para você, para toda a família, para todos que estão ligadinhos com a gente, aí Itapurá, Mato Grosso. Um abraço também lá pro Paulo Eftin. Alô, meu amigo Paulo Eftin, secretário de infraestrutura de Laguna Carapã. Bom dia, meu amigo João. Bom dia para você, Paulo. Muito obrigado, hein? Muito obrigado por estar conosco. Toda a moçada aí da Secretaria de Infraestrutura, aquele abraço. Nilson mandou pedir moda. Vamos tocar daqui a pouquinho a moda aí que o Nilson pediu, né? Pra moçada aí da Secretaria de Infraestrutura de Laguna Carapã. Aquele abraço especial. Muito obrigado pela companhia e pela audiência. Aí bora de música, bora de moda, tem muita moda pra tocar hoje, hein? 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Mandar um abraço pra Zélia, pra Elisa, pra toda a moçada lá da Pastelaria Avenida, curtindo a nossa programação, a Leonora também, né? É o Sebastião, o Tiné, o Astúrio, todos aí ligadinhos com a gente, curtindo o programa. Eles pediram, o pessoal, os ouvintes também, né, os clientes lá da Pastelaria Avenida, vão curtir com a gente Leão Domado. É o Chico Rei Paraná. Às 6 horas e 21 minutos.

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1: Bom dia, bom dia, seu Joãozinho. Eu tô curtindo vocês. Eu quero a música Catiaqueira, uma catiaca. Eu acho que é catiaca, uma catiaca que fala catiaqueira, catiaqueira. Ofereço pro meu amorzão, ofereço pra Mercedes, pro Gilmar, pra Pauline, pro José Adriane, pra todos vocês da rádio. Que Deus abençoe a nossa terça-feira.

0: Cachaqueira, cachaqueira, foi lá pra dona Júlia, apareceu pra todos nós da rádio, pra dona Mercedes, promoção, né? Um abraço especial pra dona Júlia, obrigado pela companhia, pela audiência. Mandando um abraço pra dona Marisa Rodrigues, lá na Central, também ligadinha, curtindo a nossa programação. Um abraço também lá pro Luciano Rossini. Alô, Luciano, bom dia pro Luciano Rossini, pra Juliana, pra dona Marisa, ligadinha com a gente também, curtindo a nossa programação. Aquele abraço muito especial, muito obrigado por esta maravilhosa companhia. São 6 horas e 28 minutos. É isso, vamos então falando aí dos nossos apoiadores.
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0: É isso, vamos agradecer.

presença e a participação aí da Ruth Gonçalves e também do Ademir, lá da AR Variedades. Grande abraço, bom dia. Bom dia também lá pro seu Mariano, lá pra dona Veneranda, também pro Leandro Cardoso. Daqui a pouquinho eu ouço o áudio, tá bom? Grande abraço, bom dia. Bom dia também. Deixa eu me ver aqui quem tá mandando. A dona Marisa Bueira, curtindo a nossa programação. Muito obrigado, dona Marisa. Olha que lembrança legal, né? Que lembrança legal, hein? Nossa, era nossa ouvinte de todas as manhãs, né? Ela era sua ouvinte todos os dias. É, um bom dia, Joãozinho. Estamos na escuta, ouvindo seu programa com a dona Yolanda, minha tia, e também a dona Yolanda, muito parecida com a... É, muito parecida mesmo, né? Um abraço especial, ela ouve a gente todas as manhãs também, né? Um abraço especial, então, à dona Yolanda. Um abraço, bom dia. Quero ouvir a música Milagre do Caixa 7, né? Um abraço especial aí para a dona Yolanda e também para a dona Marisa. Eu vou ver se eu consigo tocar, viu? Tem muita música para tocar ainda, não sei se vai dar tempo, tá bom? Grande abraço, bom dia, obrigado pela audiência. Vamos para a sequência, né? Vamos de música. Olha só, Neguinho Parafuso. Essa vai lá pro News, para toda a moçada aí da Secretaria de Infraestrutura de Laguna Carapá. Existe.

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1: Joãozinho, que é o Marco baterista. Toca aquela pra nós do As Andorinhas Voltaram com Barreirito. Tio Pratarado, obrigado, meu amigo. Ofereço para a Ana do bar.

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0: É isso aí, o Canto da Terra dançando rancheira. Essa rancheira foi lá pra Cleonice. Obrigado, Cleonice, pela participação. Manda um abraço especial também pra Márcia, pra Ângela, pra Ereni. Pessoal lá da escola Judite dos Reis Espíndola. Um abraço também pro Marcelino Jacob, também curtindo a programação com a gente. Aquele abraço muito especial, tá bom? Bom dia. Aí nós ouvimos também o Trio Parada Dura, as Andorinhas, foi lá pro Marcos baterista. Grande abraço, Marcos, obrigado pela audiência. E também ouvimos o Neguinho Parafuso, essa quem pediu foi o Nilson, que ofereceu para todos lá da Secretaria de Infraestrutura de Laguna Carapã. Bom dia!
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0: Muito bem, agora são 6:42, 6:42. Bom dia, vamos dar um bom dia lá para dona Eliane Petri, que a gente não vai, não sei se vou conseguir atender, né? Um abraço, dona Eliane, bom dia.
3: Bom dia, seu João.
0: Bom dia, bom dia.
3: Com Amado Batista, nesta cidade.
0: Tá bom, vamos tentar ver se a gente consegue tocar, viu? É difícil, hein? Tá difícil. 6:42, vamos aí para o nosso apoio cultural. Antes eu quero mandar um abraço lá para o Rio Grande do Sul, dona Zilda, seu Lingalete, curtindo o programa com a gente lá no Rio Grande do Sul. Aquele abraço especial, bom dia. Bom dia também para Ana Paula Rosbach. Bom dia, Ana Paula. Obrigado por estar com a gente aí, tá bom? Ana Paula, Edilson, toda a família acompanhando o Terra Sertaneja. Aquele abraço especial. Vou para o apoio cultural e volto já já com muita música bonita para você na manhã.
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3: Muito bem. São 6 horas e 47 minutos. De volta com a programação do Terra Sertaneja. Agradecendo aí a sua presença, a sua participação aqui com a gente. Aquele abraço muito especial. Muito, muito bom dia. Vamos então para a sequência, vamos de moda, vamos de música, né? Vamos tocar moda bonita para você. Começando aqui então com. Vamos começar aqui com Lorena e Rafaela. Música bonita aqui na programação, lá pro Duílio. Alô, Duílio! Vamos aí com Lorena e Rafaela, o seu retrato.

Abraço aí pro nosso amigo Duílio, Duílio Galete, curtindo a programação com a gente da manhã. O seu retrato, Lorena e Rafaela, 6h51. Chegando aí, Ciúme Bobo. É o canto da Marlon Maciel, né? Marlon Maciel, Ciúme Bobo. Vai lá pro nosso amigo Antônio Rodrigues, bom dia.

0: Lá pro Bonfim, lá pro nosso amigo Anthony Rodrigues. Um abraço, Anthony, lá no Bonfim, ligadinho com a gente, ligadaço com a gente, curtindo a nossa programação. Aquele abraço especial para você. Bom dia. O Anils Parisotto. É o Anils Parisotto lá de Tapurá, no Mato Grosso, ligadinho com a gente. Jadson, Jadson, é da roça que sai.
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1: É isso aí, da roça que sai. Um abraço lá pro Anilson Parisotto, lá no Mato Grosso, lá em Itapurá. Abraço, Anilson, obrigado pela audiência. Ele ofereceu aí pra todos os lagunenses, Jads e Jadson, é da roça que sai. Às 6 horas e 56 minutos. Dona Marisa. Marisa Bueiro Gutierrez pediu com a dona Yolanda, tomando um chimarrão e curtindo a nossa programação. Milagre no Caixa 7, Lady Laura. Mulher.

É isso, milagre no Caixa 7, Lady Laura, lá para Dona Marisa, para Dona Yolanda, obrigado pela companhia, obrigado pela audiência, Deus abençoe o dia de vocês aí também, tá bom? Muito obrigado por estar sempre com a gente nas manhãs, curtindo a programação da sua 104.9. Agradecendo a sua presença, a sua participação, você que eu não consegui atender hoje, né? Pede amanhã de novo, tá bom? Vamos seguir em frente aí com a sua participação na nossa programação. Hoje não deu, amanhã com certeza vai dar, né? Um abraço muito especial para você que está sempre com a gente nas manhãs. Que você tenha uma excelente e abençoada terça-feira. Amanhã, quarta-feira, se Deus quiser, estaremos juntos de novo com mais uma edição do Terra Sertaneja para você. Aquele abraço. Até amanhã, hein? Tchau, tchau.

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1: 7 horas e 7 minutos.

0: Estamos começando, estamos chegando aqui nessa manhã do dia 25 de agosto.
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0: É verdade, o grande sentido da vida é a gente vencer cada dia, né? Um leão por dia. Bom dia pra você que está sintonizando agora. Você está na 104,9 Interativo FM de Laguna Carapã. Receba o meu bom dia da Sara Cristina.
2: E o bom dia do Antônio Valentim. Deus abençoe o seu dia, sua semana, seu

0: Cantamos e falamos bem alto para todo mundo ouvir. Bom dia! Bom dia!
1: Bom dia!
2: Bom dia pro sol!
3: Bom dia!
2: Bom dia! Bom dia pro sol!
3: Bom dia!
0: Hoje tem muita coisa boa para você, viu? Fica ligadinho. Por falar em ligadinho, nosso telefone já está liberado para você. 9997-1049. 9997-1049. Para você mandar sua mensagem e falar para mim e para o Antônio o seu bom dia.

0: dia pra Veneranda, ah. Bom dia pro seu Mariano, né? Que já mandou aqui pra nós o seu bom dia.
1: Mariano, bom dia pros homens da terra.
0: Manda pra mim, 9997-1049.

0: 7:12. Lá fora está fazendo 18 graus. E para nós começarmos o nosso bom dia, vamos, né, a nossa oração oficial todas as manhãs, agradecendo a Deus por estarmos aqui mais um dia, né, na presença dele.
1: Oremos que o seu dia seja maravilhoso e abençoado. Maravilhoso e eterno Deus, Deus de Abraão, Isaac, Jacó, nosso Deus, Deus de Moisés, Deus de Daniel, de Sadraque, Mesaque, Abednego, mesmo Deus que operou com o teu povo no passado, que livrou Daniel da cova, livrou Sadraque, Mesaque, Abednego da fornalha, que abriu o mar para o teu povo passar, Deus que mandou o Senhor Abraão ir para uma terra estranha, distante, sem saber para onde ia, mas pela fé ele foi. Pai, Filho e Espírito Santo, nós cremos nesse Deus que fez maravilha no passado e que está fazendo e vai fazer por nós, a todo aquele que nele crê. Pai, não importa o problema de

dificuldade, não importa, Senhor, em nome de Jesus, o que essa pessoa está passando, se é uma enfermidade, se é uma luta, uma angústia, uma doença, Pai. Nós acreditamos no Teu poder, na Tua graça, na Tua unção, no Teu Espírito, no agir do Senhor com um simples haja. Criou todas as coisas, meu Deus. E neste momento nós pedimos, Pai, Filho, Espírito Santo, do nosso coração, que o Senhor haja na vida.

0: Linda, como que a senhora amanheceu? Aqui em casa tudo bem, graças a Deus. Põe a música pra mim do Christian Ralph.
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2: Bom dia, veneranda! Christian Ralph pra começar essa manhã. 7 horas e 17 minutinhos. Olhos de luar.

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0: se quisermos entendê-las, precisamos apenas abrir os nossos corações.

7h24. Essa eu acho que a Veneranda gostou mais, né, Veneranda? Cantando uma musiquinha paraguaia, ela cautiva. Christy Ralph.

0: está participando também o Amauri. O Amauri ali do, do Lava Jato, do Angico Preto, né? Ah, ele tá falando, toca a música. Ciúme Bobo.
1: Com Marlon e Maciel.
0: Com Marlon e Maciel. É aí, vai ouvir sua música. Logo, logo. Ofereço para os piá, os colaboradores ali do Lavador. Bom dia, Mauri. Deus abençoe aí o seu dia, o trabalho de vocês. Seja uma bênção.

0: Sinfonisa, né, que está participando conosco. Bom dia!
1: Para sanfoneiros!
2: Já vão estar participando também ali, né, dos prêmios de sexta-feira, inclusive a charada.
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4: Isso aqui tá bom demais.
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5: Tá bom!
0: E vamos ouvir a música, né, que o seu Mauri pediu. O seu pediu, você vai ouvir. Ciúme Bobo, Marley Maciel. Pra deslamar um modão bem arrojado, pra deslamar.

Ele oferece, né, para todos os PIA, o Ever, e a todos os clientes, né, que estão lá no Lava Jato nesse momento, né? Bom dia, bom dia! 7:31. O que se comemora hoje, dia 25 de agosto? Hoje se comemora o Dia do Soldado. O Dia do Soldado homenageia os militares do Exército, da Marinha e da Aeronáutica. A data marca o nascimento de Luiz Alves de Lima Silva, o Duque de Caxias, patrono do Exército Brasileiro. Hoje é comemorado o Dia do Feirante. Reconhece o trabalho dos profissionais que vendem frutas, legumes e outros produtos frescos nas ruas e

0: A história de Duque de Caxias, Luiz Alves de Lima e Silva. Nasceu dia 25 de agosto de 1803, no Rio de Janeiro, e se tornou o maior chefe militar da história do país. Ele recebeu o codinome de O Pacificador por conter diversas rebeliões internas que ameaçavam fragmentar o território brasileiro no século XIX. Atuou com destaque nas guerras da independência na Balaiada, na Guerra dos Farrapos, e liderou as forças aliadas na Guerra do Paraguai.
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0: Foi o único cidadão brasileiro a receber o título máximo de Duque de Caxias, de Duque, né? Concedido por um Dom Pedro II. Seu legado por sua disciplina e dedicação à pátria tornou-se o patrono do exército brasileiro. E o seu nascimento deu origem à celebração do Dia do Soldado. É a história, né, de Duque de Caxias e a comemoração do Dia do Soldado hoje.

o nosso telefone já está liberadinho, viu? 9997-1049. Pra você, pra mim, mandar o seu bom dia, seu alô e participar do sorteio. Você

0: pode participar também através, né, do nosso Facebook, Interativa Laguna Carapã. Serrana, vamos ao nosso apoio comercial e já já estaremos de volta.
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0: 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Ontem eu pedi um lanche lá, hein, gente? Olha.
1: Bora tomar banho de cascatas.
0: Tá muito bom mesmo, hein? 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
0: 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Então, de parabéns ali, viu?

0: aqui dando um lembrete aqui, ali o nosso, tivemos duas visitas aqui, né?
1: Sexta-feira.
0: Duas visitas ilustradas aqui, né? Maravilhosas. A Sabrina, né? Psicóloga, e a Ana Paula, fisioterapeuta, né? Eu quero complementar que hoje é o dia de um café da manhã lá, meio que de conscientização para você visitar, conhecer aquele trabalho maravilhoso.
1: Rapaz.
0: Que não é só as duas, né? É lógico que envolve mais gente. Elas vieram aqui representar um trabalho muito importante da cidade, que é a APAE de Laguna Carapã. É, fala ali sobre, né, o ano da família, pertencimento e presença e participação. Aqui, esta palavra quer dizer que nós devemos participar, devemos ajudar, devemos ver, entender, compreender como que funciona, como que é. Às vezes a pessoa não pode ajudar financeiramente, ela pode se

0: se doar, ajudar fisicamente, ir lá ajudar, se doar, né? Porque é uma constituição ali, é um órgão que depende da sua ajuda, depende de você. E por mais que às vezes você não possa financeiramente, você às vezes tem algo que serve, que dá para ajudar, você não tem algo, não tem financeiramente, você tem você, que de repente você pode se doar para alguma coisa ali, uma atenção é o suficiente, um abraço, um carinho. Então vai conhecer ali, é um trabalho muito bonito, né? A gente, né, hoje vamos estar dando uma passadinha ali, né, logo após o programa, para conhecer também, né, e com certeza, né, de alguma forma auxiliá-los, né, porque depende da ajuda de você quando a gente vai construir algo gigantesco, né, e é tipo baseado para a comunidade, ajudar alguma coisa na comunidade. A comunidade tem ali não só a obrigação, ela tem o dever, na verdade, de ajudar com alguma coisa, de participar. Mesmo se você esteja alguém da sua família utilizando ou não, poderia ter. Graças a Deus que não tem, né? Mas poderia ter. Então vamos se sensibilizar, vamos ajudar. Eles não são diferentes, são pessoas, são seres humanos, né? Precisam da nossa colaboração. Né? Vamos se sensibilizar. Hoje, né, a gente mesmo vai estar dando ali uma passadinha. Tem coisa que a gente fala assim, ah, mas é da prefeitura, a prefeitura tem que se virar. Meu Deus, não vamos pensar assim. Vamos pensar como ser humano, que nós também podemos. O governo não é obrigado por todas as coisas. O governo só de manter remédio, médicos, hospitais, posto de saúde, alguma coisa assim grande que mexe, que ajuda, que já é uma grande coisa. Transporte, muito das vezes, né, para as pessoas enfermas, escola, essas coisas, né? O governo, ele é, sim, obrigado por alguma coisa, mas com certeza eles também estão fazendo a parte deles. Ali, provavelmente, o prédio é construção de quem? Os materiais que estão ali é feito por quem? Os funcionários que estão ali por conta de quem? Então, ah, mas eles têm gente que ganha lá por causa disso. Ganha, mas esse ganha, alguém precisa sobreviver com alguma coisa, é um trabalho, né? Mas esse trabalho também, eles pegam amor, ali surge uma palavra amor, que eles adotam. Eles estão ali convivendo dia a dia com as pessoas, com aquelas pessoas, né, que dependem de uma ajuda ali, de um socorro, né? Então, vamos dar uma atenção. Então, vamos se sensibilizar também, porque isso não é só parte do governo, não é só parte da prefeitura, não é só de que tem lá e ganha o salário para ajudar lá. Concordo com que eles devem ganhar, porque ninguém, né, nem relógio trabalha de graça, você tem que comprar o relógio, né? Então, é lógico que tem que sobreviver de alguma maneira, não tem como se dedicar, né? Mas nós, nos nossos tempos extra, né? Às vezes tem gente que tem, né, dinheiro para jogar fora, vamos dizer assim, tem dinheiro para enterrar e dizer isso que eu nunca vou usar, né? Eu não estou dizendo para você doar tudo o seu dinheiro, não, mas vai lá e veja a situação e se, o que se Deus colocar no seu coração, se você tiver Deus no seu coração, né? Lógico que você tem, eu creio que você tem, né? Então, o que Deus colocar no seu coração, se sensibilize e seja um ser humano, né? Não seja um ser só, seja um ser humano. Vamos,
1: o doador pode ser lá no Sicredi,
0: vamos, né, ser um ser humano. E você indo lá, você se informa, eles te dão lá um lembrete, um comprovantinho de alguma coisa. E aí, me parece que é no Sicredi, aí você vai lá e faz a sua contribuição e vai ser uma pessoa muito abençoada. Porque Deus ajuda quem ajuda.
1: É verdade.
0: Além de que você tá fazendo uma coisa que você vai sentir no coração de fazer, Deus ainda vai te abençoar por isso e você vai ser uma pessoa abençoada por Deus. Amém?
1: É isso aí, o recado tá dado. Você que quer ajudar, você pode também estar indo lá no Sicredi, né? Chega lá e fala assim, olha, eu quero ser um apoiador do pessoal da PAI. E lá eles vão, já vão levar você diretamente, né? E explicar pra vocês o que você pode fazer. Vamos ter mais amor, né, no coração. E também o convite pra agora, o café da manhã, que vai ser agora, né, de manhã cedo, lá na PAI, para você estar participando e conhecendo, e para ir conhecer o lugar.

0: Vai e fica ali na frente do CRAS. Não tem como errar. Né? Em frente ao CRAS. Se você fala assim, ah, eu não achei o CRAS, não achei a PAI. Vai ali no CRAS e pergunta que eles vão te falar bem certinho onde que é.
1: A Patricinha virou.
0: 7:50. 99971049. Pra você mandar pra mim o seu bom dia, o seu... Já já vou estar falando sobre a palavra bom dia. Mas antes, eu quero falar pra você, né?
1: Parabéns, meus parabéns, parabéns pra você.
0: Pra você que está fazendo aniversário hoje, dia 25.

0: hoje é o seu dia.
1: Meus parabéns, parabéns pra você.
0: Saúde, muita paz, alegria, amor no coração. Parabéns. Que seu dia seja maravilhoso, repletos de muitas e muitas alegrias e lembranças e felicitações. Quem que não gosta de fazer aniversário, né?
1: Saúde, muita paz, amor e alegria. Parabéns, meus parabéns.
0: Meus parabéns, feliz aniversário pra você, viu? E como diz a dona Lurdinha, o sol e a lua de Dela e Delinha. Ela gosta muito, né, dessa música. Fala que a mãe dela gosta também, né? Então, bom dia também pra Suzy Lima e a dona Áurea, que estão lá, né, ligadinha na nossa programação.

Né? Sobre também, hoje também é o dia do feirante. A origem da feira livre no Brasil, dia do feirante, né? O hábito das feiras de rua foi trazido no Brasil pelos colonizadores portugueses. Com os primeiros registros surgindo ainda no período colonial, elas misturavam as tradições ibéricas de mercado de troca com as dinâmicas das feiras africanas, onde mulheres negras comercializavam produtos da lavoura, da pesca e quitutes, né? A evolução no início, o comércio era informal e concentrado em portos e praças, como a Praça 15 do Rio de Janeiro, né? No século 17. As feiras de gado impulsionavam a criação de datas fixas para abastecer as vilas. A oficialização, embora o Marquês do Lavrádio tinha tentado regulamentar a atividade em 1711, foi apenas em 25 de agosto de 1914 que a primeira feira livre oficial e organizada nos moldes modernos aconteceu no Brasil, na cidade de São Paulo. Tudo acontece lá primeiro, né? Incrível. O dia do feirante, a data de hoje, homenageia diretamente o sucesso dessa primeira iniciativa oficial que organizou as barracas e os profissionais do setor. Interessante, né? Então essas são algumas histórias, né, e origens que a gente tem aqui para falar sobre o dia de hoje. E para você que ainda não lembrou, né, o número do nosso WhatsApp é 9997-1049, 9997-1040 e 9.

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0: É por causa dessa música, viu?
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0: Olha só. Giló com pimenta.
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3: Aô, paixão!
0: Eu toda carinhosa chamando de você meu docinho. Docinho de coco queimado, azedo.

8 horas em ponto, hein? 99971049. Hoje a palavra vai ser meio pesada e você gostaria que você prestasse muita atenção.

trazendo uma oração aqui, fazendo uma oração, e assim a irmã Sara hoje vai estar ministrando alguma coisa da palavra. Maravilhoso Deus, Senhor, Deus de Abraão, Isaac e Jacó, nosso Deus, o Deus de todos os dias, Pai de sempre, nós te agradecemos, Senhor, por este dia, por estar conosco, falando conosco. Pedimos, meu Deus, que não seja da nossa irmã Sara, mas seja o Senhor usando as palavras, a boca dela, Senhor, para trazer a mensagem para o teu povo desta cidade, a quem estiver escutando, dando atenção, dando ouvido, tendo fé. Pai, Filho e Espírito Santo, que a tua graça seja na vida dela e na vida do teu povo, dos ouvintes, Pai amado, Deus poderoso, em nome de Jesus, que te pedimos nesta manhã, abençoa e os abençoa. Amém, amém e amém.

0: junto.
1: Mas o que Deus colocou no meu coração hoje pra falar pra vocês, eu mostro uma coisa muito interessante. Porque são coisas que a gente faz no dia a dia e que a gente não percebe, né?
0: Eu quero encontrar com minha mãe.
1: Quero falar pra vocês sobre a palavra que a gente fala, a palavra dita, né? E também ler um texto que está escrito em Filipenses 4:8. Você pode ler, meu bem?
0: Irmão, que eu nunca vi, e junto com eles...
1: Filipenses 4:8.
2: Quanto ao mais, irmãos, tudo que é verdadeiro, tudo que é honesto, tudo que é justo, tudo que é puro, tudo que é amável, tudo que é de boa fama, se há alguma virtude, se há algum louvor, nisso pensai.
1: Pois é, essa palavra, ela, vocês vão entender ela no finalzinho da mensagem. É, também quero mandar aqui um abraço para dona Gilda, né? Que também está ligadinha na nossa programação. Já eu ouço o seu áudio, viu, dona Gilda? E vamos falar sobre a palavra dita. Em Provérbios 18:21, ele diz: a morte e a vida estão no poder da língua. Provérbios 12:18 diz: há palavras que ferem como espada, mas a língua dos sábios traz a cura. Mateus 12:36-37, ele diz: de toda palavra inútil que falarem, darão conta no dia do juízo, pois por tuas palavras serás justificado e por tuas palavras serás condenado. No sentido espiritual e prático, a palavra dita, ela é diferente da palavra pensada, né? Quando você diz, você cria uma realidade. Por exemplo, seu cérebro acredita que você diz, o teu cérebro, ele acredita no que você repete. Se você repetir todos os dias: eu sou um azarado, eu sou um azarado, você vai ser um azarado, né? E também a palavra, ela sela um compromisso. Por isso que nos casamentos, né, tem votos ditos assim, jurando, né? Eu prometo ser fiel até a morte, prometo ser fiel, papapá, né? Então, são palavras ditas de compromisso, né? Então, é algo que sai na nossa boca, né? Como juramento no tribunal, né? E em frente de testemunhas. Então, ele tem também um peso muito forte, legal e espiritual na nossa vida, viu? E também a palavra, ela não volta atrás. Ela é igual uma flecha lançada. Você pode pedir desculpa, mas o estrago da palavra já foi feito, né, no coração do outro. Às vezes você pega e fala, né, alguma coisa para uma pessoa e depois... se arrepende do que vai falar, mas já foi, né? Teve um tempo atrás, teve um dia atrás.

Parece que eu peguei e falei para uma pessoa, ela se vestia muito de preto. E ela achava que ela ficava muito bonita. E um dia eu falei para ela: olha, você não fica bem de preto. Que palavra que praticamente acabou com a vida da pessoa. Uma palavrinha de nada. Mas eu quis ajudar a pessoa e acabei, né, dando quase um trauma na vida da pessoa por eu ter falado para ela que ela não ficava bem de preto. Eu fui falar a verdade.

0: é a palavra que não volta, a flecha lançada e a oportunidade perdida, né? A flecha lançada, a oportunidade perdida e a palavra dita. São três coisas que não voltam. Então nós temos que ter muito cuidado com o que falamos, né? E como usar a palavra dita para o bem? Vamos falar pelo menos para o bem, né? Começar pelo bem, depois nós vamos pelo mal, né? Quando você usar a sua palavra dita para o bem, você tem que dizer em voz alta, abençoando seus filhos, sua casa, seu dia. Diga assim: hoje será um bom dia. Lembra que eu falei para vocês sobre a palavra bom dia? Nós, quando chegamos aqui na rádio, nós abençoamos todo mundo num bom dia, né? E queremos ouvir o bom dia também. Por quê? Porque isso é uma palavra lançada na nossa vida, que hoje o nosso dia vai ser bom. E se o nosso cérebro ouvirmos mais ou menos umas 21 vezes, ele vai entender que hoje vai ser um bom dia. Já pensou se você chega pra pessoa, você nem fala um bom dia?
1: Certo amigo meu falou do mal do outro amigo. Falou muito mal e depois descobriu que não era verdade o que ele falou. Aí foi pedir desculpa, né, pro pastor. Aí o pastor falou assim: olha, eu aceito as suas desculpas. Só que primeiro eu quero que você pegue um saco de pena, suba lá no alto daquele prédio, tava ventando, e joga esse saco de pena e depois você desce lá e junta todas as penas.
0: Essa é a palavra dita.
1: Aí ele falou: mas eu não vou conseguir. Falou: então o que você falou de mim que não era verdade, não vai, você não vai conseguir apagar tudo isso. É a mesma coisa jogar um saco de pena lá do alto e você descer e pegar todas as penas. Aí eu te pergunto.
0: É verdade. É uma coisa que é muito difícil de recuperar quando a gente fala alguma coisa, né? E como eu estava falando do bom dia, é muito bom você ouvir alguém falar para você bom dia! Com aquela animação, não é aquele que você chega, bom dia, bom dia. Aí não está nem desejando bom dia, melhor que nem fale. Não é se você não vai desejar um bom dia com toda a animação, com toda a certeza, com todo o seu coração, né? E também a palavra, ela evita maldições. Nunca diga: eu sou um burro, ou isso nunca vai dar certo para mim.
1: Chamar um filho de burro.
0: É, mas isso aí é depois. É, essa palavra que você diz para você, né? Ah, não, nunca vai dar nada certo para mim. Você já tá dizendo, você já tá falando. São palavras proféticas que você fala para você mesmo. Né? Então, você nunca diga: eu sou um burro, ou isso não vai dar certo para mim. Não, você tem que dizer palavras de bênçãos, não de maldição, né? E outra coisa também muito importante, você tem que cumprir tudo que você diz. A sua palavra tem que valer. A sua palavra tem que fazer, tem que ser força. A palavra tem que valer a pena. Se você diz que você vai fazer, você tem que fazer. É a sua palavra, não é verdade? E eu estudei muito sobre esse negócio de palavras ontem à noite, estava vendo uma coisa muito interessante, né? Existem também as palavras de maldição. Eu estava falando as palavras de bênção, né? Assim, né? E tem as palavras de maldições, hein? Você sabe dessa, meu bem? As palavras de maldições, quando alguém diz para você, né, ou para o seu filho: você não vai ser nada na vida. Como a gente ouve isso aí quando a gente é criança, né?
1: Cuidar.
0: E existem muitos pais,
1: né? Os anjos da criança estão amaldiçoando com palavras que ele nunca vai ser nada mesmo, se persistir. É.
0: Às vezes os pais recebiam isso dos outros, dos seus pais, e acabam jogando isso para os seus filhos. São palavras de maldição, né? Você não vai ser nada na vida, você é um burro igual ao seu pai.
1: Você vai ser um Zé Ninguém.
0: É, ninguém vai te amar. Você nasceu para sofrer. Sabe, eu ouvi muito isso na minha vida. Então hoje eu sei que isso são palavras de maldições, né? Parece só uma frase, né, de uma pessoa quando está brava, mas para uma criança isso vira uma crença que carrega para a vida toda. E tem também a auto-maldição, né? Quando você mesmo diz para você: ah, eu sou um azarado, tudo comigo dá errado, nada dá certo comigo, ou eu nunca vou conseguir fazer isso. Eu mereço sofrer mesmo. Gente, como a gente às vezes se auto-manipula, né? Auto-se auto-agride, se auto-almal.

0: amaldiçoa, né?
1: Eu nasci para sofrer.
0: É, eu nasci para sofrer. Eu nasci para ser pobre. Eu nasci pobre, eu vou morrer pobre. Tem gente que fala isso. E acontece mesmo, sabe? Porque a pessoa, ela se auto-amaldiçoa. É muito interessante isso. Em Provérbios 18, 21, ele diz que a morte e a vida estão no poder da língua. Você acaba profetizando contra você mesmo, né? Maldição hereditária também existe. Você já ouviu, falar sobre maldição hereditária? Né? É uma praga rogada, né? No Antigo Testamento, uma maldição lançada por um pai, mãe ou autoridade tinha um peso muito grande. Hoje ainda tem gente que diz, eu te amaldiçoo no momento da raiva, sabe? Ai, que pessoa maldita, ela é maldita mesmo. Então, tem pessoas na hora da raiva, ela amaldiçoa a outra. E aí a outra começa a perecer por causa de uma palavra, né, que você lançou. E olha, o mais interessante é que quem vai pagar por essa palavra é você. Então você tem que saber o que você fala. Porque é você que vai pagar. Porque a palavra de maldição, ela pega... Por que a palavra de maldição, ela pega tanto? Né? Porque ela vem primeiro assim, de uma figura de autoridade, né, que é o nosso pai, nossa mãe, nosso avô, nosso pastor, nosso marido, a esposa dos outros, né? E a criança, ela acredita, porque são vozes de autoridades, né, para ela. Ela vê pessoas assim, como pai, mãe, avó, pastor, eles vê como autoridade delas. Então, elas acreditam que a pessoa está falando é verdade. Então, muitas vezes, por exemplo, pastores que vão pregar, que saibam o que vão falar. Porque isso, como você, como autoridade, você pode passar uma maldição para a sua ovelha. E isso é muito importante. Tem que saber o que falar. Né? E também é uma palavra dita com emoção forte, na raiva, na dor, no ódio. A emoção, ela grava no coração. Ela fica gravada no coração. E o nosso coração, a emoção gravada no coração é o quê? É a nossa alma. E Jesus, ele veio para salvar a nossa alma, né? Essas ofensas, essas coisas que ficam gravadas e machucando o coração, que trazem muitas pessoas que ficam sem sentido de depressão, né?
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0: E a palavra também é repetida, né? Se todos os dias que você ouvir, você não presta, o seu cérebro, ele vai aceitar. Ele aceita. Eu li um livro que diz assim sobre o poder do hábito. O poder do hábito, ele diz que se repetirmos 21 vezes a palavra, a gente grava aquela palavra e ele se torna um hábito. Ele já não se torna algo do dia a dia, ele se torna um hábito. Se repetirmos 21 vezes. E como quebrar as palavras de maldição? Né? Identificar. Pense, como identificar? Que frase que você ouve na sua cabeça até hoje? Se você parar para lembrar como era a sua infância, que frase que você lembra que seus pais, avós ou alguém falava para você? Aí lembra também quem te disse. Quantas vezes ele disse essa pessoa também, falou para você? Aí você tem que renunciar essa palavra em voz alta. Não esqueça. Por que tem que ser de voz alta? Para o seu cérebro entender que aquilo já passou e que isso não funciona mais na sua vida. Ou senão você libera uma palavra de bênção, dizendo assim em voz alta: eu renuncio e quebro toda palavra de maldição que foi dita sobre mim, que eu sou isso ou sou aquilo. Isso não é verdade sobre mim. Eu cancelo em nome de Jesus. Repita isso todo dia. E mais no finalzinho eu vou repetir de novo essa palavra que eu disse agora, para você poder anotar e falar todos os dias, pelo menos 21 dias, para o seu cérebro se tornar um hábito e ele poder entender que tudo que você está falando sobre você, ou que foi dito sobre você, alguma maldição, que não é mais verdade sobre a sua vida, que você cancela tudo em nome de Jesus.

0: Vamos substituir também a palavra, substituir pela bênção, né? A palavra de bênção.
1: Pediu maldição perante a morte de Jesus.
0: É verdade.
1: E então Pilatos, vendo que nada aproveitava antes do tumulto, crescia, tornando a água, lavou as mãos e disse, Pilatos, hein? Na crucificação de Jesus, e disse à multidão, dizendo, estou inocente do sangue deste justo, considerai isso. E respondendo, todo o povo disse, o seu sangue caia sobre nós e sobre nossos filhos. Sabemos que a palavra automaticamente, biblicamente, através de um gesto que fizeram com Jesus lá, ela trouxe a maldição para nós, os pais, que se nós amaldiçoar nossos filhos, a maldição pega.
0: É verdade.
1: Vamos falar que a maldição da morte deste justo, sangue dele caia sobre nós e nossos filhos.
0: E nossos filhos, exatamente.
1: Esse povo não era qualquer povo. A maioria deles que estavam lá eram sacerdotes judeus. Era gente de todos os povos ali, líderes de religiões, sinagogas, ministérios. Então a maldição ela é mesmo, ela é hereditária. Se alguma coisa acontecer, você pedir a maldição para os filhos, ela vai acontecer.
0: Exatamente. E nós temos que trocar a palavra de maldição por palavras de bênçãos, né? Troque, por exemplo, a mentira pela verdade. Fale o oposto todos os dias. Se disser você não vai ser nada na sua vida. Eu vi muito isso, hein?
1: Senhor, liberte meu filho dessa maldade. Liberte meu filho dessa ruindade. Senhor, abençoa meu filho porque
0: exatamente.
1: Ele seja uma pessoa boa, porque ele mude.
0: Exatamente. Se disser, por exemplo, você é um azarado, pensa o azarento que você é. Tem que falar assim, tudo coopera para o bem daqueles que amam. Eu sou abençoado, eu não sou azarado, sou abençoado. E tem mais uma coisa muito importante. Não é só você mudar a palavra que falam para você. Você tem que perdoar quem te amaldiçoou. Porque não adianta você só mudar e ainda ficar com raiva da pessoa. Aí a palavra não muda. Não é verdade? Você tem que perdoar quem lançou essa palavra. Na maioria das vezes, né, quem amaldiçoou também estava ferido. Também era uma pessoa ferida, né? E perdoar, ele quebra o laço, né? Não precisa conviver com a pessoa. Só liberar a palavra no seu coração. Eu te perdoo por você ter dito isso. Libera isso no seu coração. Às vezes, você tem pessoas que são brigadas com mãe, com pai, né? E essas pessoas, elas... Porque a mãe falou isso, falou aquilo. Libera o perdão. Porque o perdão, ele quebra muita maldição. Entendeu? Não precisa você, talvez, ir lá falar com essa pessoa. Seria bom. Mas se você não pode ou não tem mais como você fazer isso, então libera o perdão no seu coração. Para que essas palavras de maldições, elas sejam quebradas na sua vida. Isso é muito importante. E outra, não repasse, né? Porque você não pode lançar isso para os seus filhos, né? Para o marido, para os netos, né? Quando você estiver com raiva de alguém, fique em silêncio, né? Até você se acalmar, ou até a pessoa se acalmar. Porque os dias maus vêm para todo mundo, né? Então nós temos que... Muitas das vezes, quando você vê, por exemplo, seu marido bravo, irritado, bicudo com você, fica quieto. Não precisa você ir lá brigar. Você não é assim, meu bem? Não, imagina. Todos somos.
1: É a melhor coisa. Todo problema tem nos casais. A melhor coisa que você tem é ficar quieto, saia, acha que fazer, dá um passeio. Depois pense, medite no assunto, peça desculpa se for preciso. Mesmo que não seja preciso, mas faça a tua parte. E seja abençoado e abençoe o seu marido, o seu filho, o seu neto, o seu bisneto, o seu tataraneto. Faz qualquer coisa de bom, mas não amaldiçoe, porque a maldição, eu estou falando aqui em Mateus 25, né? 25, 24 a seguir, 27, né? 24 a seguir, você vai ver lá, né? Onde Pilatos falou, olha...

0: lava as mãos do sangue desse justo, então. E o povo ali puxou a maldição para eles e os filhos, né? E logicamente, né? Para nós, né? Porque lá era o sangue do mestre, não era qualquer sangue, né? Era a morte do mestre. Que o sangue dele caia sobre nós e nossos filhos. E como estava envolvido ali muito sacerdote, homens, né? Homens sábios da lei ali, sábios da palavra de Deus da época, né? Que a morte de Jesus foi por ciúme, né? Na verdade, do sacerdócio, ciúme do que ele fazia. Então, por isso que os sacerdotes, os dirigentes de grandes congregações, pagaram alguns povos ali, puxador de liderança, para gritar lá e puxar o povo para gritar, né? Que era para crucificar Jesus. Então, nós sabemos que tudo isso teve um envolvimento ali. E hoje, né? A nossa palavra hoje tem poder. Então, nós temos que vigiar no que falar. Porque ela traz, sim, maldição. Isso é real.
1: Vem orar por mim. E eu também estive pesquisando um pouquinho, né? Sobre algumas palavras que a gente fala e que a gente não sabe o que significa. Né? E tem um peso muito grande na vida espiritual das pessoas. Vamos falar algumas aqui. Algumas palavras que são maldição direta, sem a gente saber. Ah, quando você fala uma pessoa, mas desgraçado, né? Ela tá querendo dizer assim que significa sem graça, sem a graça de Deus. Né? Quando você diz, esse desgraçado diz desgraça, você está dizendo que Deus tire a graça dele dessa pessoa, que é uma das mais pesadas, né? Ou, que infeliz, né? Aquele infeliz, né? Quando ele tá bravo, a gente fala, né? Aquele infeliz. Significa... né, que é uma pessoa sem a felicidade. Está desejando ela que ela nunca seja feliz na vida dela, né? Quando você chama seu filho, seu infeliz, na hora da raiva você está decretando infelicidade sobre a vida do seu filho. E a gente não quer falar isso, né? Mas a gente, às vezes, dá uma raiva e a gente fala, né? Mas é isso que significa. Ou, miserável. Miserável. Miserável não é só pobre, significa digno de miséria. De dó, é pedir miséria para a vida da pessoa. Olha que pesado isso. Ou aquele miserável lá. Meu Deus, aquele homem é um miserável. Eu já ouvi tanto.
2: Mas não sabem.
1: Desejando que ele fique mais pobre ainda.
2: Que Deus escreveu.
1: Ai, ai. Ou senão você fala assim para o seu filho, mas que peste. Aquilo é uma peste, aquilo é uma praga. A peste é uma doença que mata muita gente. Praga é uma maldição que destrói plantações. Quando você diz, esse menino é uma praga, essa menina é uma peste, você está chamando doença para a vida daquela pessoa, daquela criança. Olha que peso isso. Ou tem uma palavra que todo mundo fala. Todo mundo fala e não sabe o que é. A palavra danado. Que criança danada, aquele danado lá. Gente, danado, se você pesquisar na Google mesmo, né? A danado, ele significa condenado ao inferno. Amaldiçoado. Gente, não chame mais ninguém de danado. Nem uma criança, nem ninguém. Porque você está condenando aquela pessoa para o inferno. Aquela pessoa, aí aquela pessoa tem tanta tribulação, não consegue nem na igreja, não consegue, né, na vida espiritual, porque já foi amaldiçoado como danado. Então tenha muito cuidado quando vai falar essa palavra. Você está condenando aquela pessoa ao inferno através de sua boca, hein? Como homem, o maldito, né? Ou maldita hora, né? A gente fala assim, maldita hora, né? É, maldito, mal falado, quer dizer mal falado por Deus. E é o oposto de bendito, né? Quando diz maldita hora que eu te conheci. Quando fica bravo, né? Os casais ficam bravos, fala isso, né? Maldita hora que eu te conheci. Ele está dizendo que ele amaldiçoa aquele tempo que viveu com aquela pessoa. Ou encapetado. Ou aquele guri capeta, aquele diabinho, né? Está endemoniado aquele guri. Está encapetado. Mesmo brincando com criança, esse guri está encapetado, você está te chamando, chamando os demônios, entregando a criança para o capeta. Tá entregando aquela criança para o demônio, para os capetas. Isso é muito perigoso, gente. Isso é muito perigoso. A palavra que sai da nossa boca é muito perigosa.

0: Nós temos que ter muito cuidado sobre isso aí.
1: Um tempo visível e um tempo invisível, né? Onde nós não vemos, mas tem milhões, milhões, milhões de demônios vagando pela terra.
0: É.
1: Malignos, benignos. E nós, às vezes, estamos bem na hora, né, que o demônio fala, ah, já que ele falou isso, eu vou aproveitar essa situação aqui. Nós não vemos os demônios. Então, nós não podemos saber. Ele pode estar em qualquer lugar. E para aquele que é tão santo, santarrão, pode ter certeza de uma coisa. Eles vão estar dentro de uma igreja, viu? Você está sentado do teu lado num púlpito espiritual da igreja.
0: É.
1: Num púlpito santificado. Por quê? Por que o senhor está falando isso? Não vai, vai sim, vai dentro da igreja, vai em qualquer lugar, ele é espírito. Senão ele não ia lá ter com Jesus por 3 vezes, transportou em espírito Jesus no templo, transportou Jesus em templo, no pináculo do templo, na montanha, mandou Jesus transformar as pedras em pão. Ele vai em qualquer lugar, cantou Jó, lá no meio dos filhos de Deus. Então não se engane com isso, viu?
0: E frases que viram automaldição, né? Essas são coisas que você fala de você mesma, né? Que te prende nesse mundo. Depois você fala assim, por que eu vivo desse jeito, né? São as suas próprias palavras.
1: Sim, se condena.
0: Né? Por exemplo, que ódio, odeio a minha vida. Né? Ódio é o contrário de amor. Né? Ele chama para destruição. Então, se você fala sobre o amor, você tem uma vida regada de amor. Se você fala que você tem ódio da sua vida, você chama a sua própria destruição. Ou que saco, que droga. Você declara que sua vida é um lixo. Um saco de peso. Você tá entendendo? Ou, por exemplo, vou morrer. Né? Vou morrer de vergonha. Ou vou morrer de cansaço. Ou vou morrer de raiva. Seu cérebro acredita que você tá falando isso. E ele vai fazer com que você morra de cansaço. Morra de raiva. Morra de vergonha. Vai fazer mesmo. Ou, por exemplo, eu sou burra. Sou lerda. Eu falava isso. Eu falava muito isso. Meus pais falavam que eu era muito burra. E eu achava que era burra mesmo. Eu era uma das piores alunas da minha sala. Porque eu acreditava que eu era burra, né? Então o meu cérebro obedecia. Quanto mais eu repetia, mais eu ficava burra.
1: Os demônios, se você estiver pedindo maldição, eles estão ali toda hora, todo minuto, todo instante em volta de você. Se você estiver na benção, em oração, ele não tem o poder de tocar em você. Mas se você não tiver se amaldiçoando, aí você está lascado mesmo, viu?
0: A sua boca, a sua língua, ele abre portas para os demônios agirem. Então temos que ter muito cuidado com a nossa boca, com o que falamos. Por exemplo, tô ferrado. Eita, tô ferrado, tô lascado agora. Ou tô
2: para mim.
0: Ele está decretando ruína financeira e física.
2: Senhor.
0: Ou, por exemplo, você fala também assim, ah, essa aqui, olha, é minha cruz, meu marido é minha cruz, meu filho é minha cruz.
2: Ai.
0: Cruz na Bíblia é um instrumento de morte. Você chama a morte para o seu relacionamento. Você não pode falar assim, meu marido é minha cruz, porque você está chamando a morte para o seu relacionamento. Ou falar para o seu filho, né, esse meu filho é minha cruz. Ele nunca vai ser uma coisa boa para você, você tem que abençoar ele.
2: 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Entra na minha.
0: Tem mais coisa também. Coitado. Ai, que coitadinho. Eu sei que tá passando a hora, mas eu preciso terminar essa palavra.
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0: Vamos falar assim, coitadinho. Coitadinho, né? Ele, coitadinho, é uma coisa muito interessante. Você sabe o que quer dizer coitado? Coito? É uma coisa. Você sabe corar, né? Eu sei que eu cobro ele do horário. E agora ele tá me cobrando do horário.
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0: Coito, ele significa um ato sexual no latim antigo. Depois virou aquele que merece o coito forçado. E hoje usamos com dó. Mas espiritualmente diminui a pessoa. Coloca ela como vítima sem valor. Vítima sem valor. Quando você chama alguém de coitado, tá colocando, falando assim, esse que lá é uma vítima que não tem valor nenhum. Ou quando você chama alguém de cretino. Puxa, aquele homem é um cretino. Vem do cristão, no passado chamava os doentes, os bobos da aldeia, os cretinos, para dizer que eram cristãos doentes. Os cretinos. Ou fulano vai se ver comigo. É uma ameaça, uma maldição de vingança. E a vingança nós sabemos que vem só de Deus, né? Não nós. Juízo só Deus. Então, você tem que trocar a sua palavra de maldição por palavras de Deus.

isso que eu gostaria de falar, né? Tem mais coisas, mas só que, como meu marido já está me apurando na coisa aqui, né? No horário. Mas que nós possamos falar outro dia mais um pouco sobre isso daí. Tá bom? A língua é um pequeno membro e gloria-se de grandes coisas. É um fogo, um mundo de iniquidade. Com ela bendizemos a Deus e Pai, e com ela amaldiçoamos os homens. Tiago, capítulo 3, versículo 5 ao 10. Vocês podem ler lá, tá bom? Anotem aí. Tiago, capítulo 3, versículo 5, do 5 ao 10. A língua é um pequeno membro e gloria-se de grandes coisas. É um fogo, um mundo de iniquidade. Com ela, bendizemos a Deus e Pai, e com ela, amaldiçoamos.

0: Então a gente, aqui a gente vai ficando por aqui hoje, né, nessa palavra, e que ela vai, nessa, vai se estender em outro dia para que a gente possa pensar um pouquinho mais, que é uma coisa muito interessante que nós temos que nos vigiar. Amém?
1: Entra na minha vida, mexe com a minha estrutura.
2: Vamos orar, finalizando esta palavra abençoada de ensino, de bênção, de paz, de alegria. Pai, Filho, Espírito Santo, em nome de Jesus, nós te agradecemos, Senhor, pela paciência.
1: Porque o Senhor é o meu bem maior.
2: Por estar abençoando eles, ser abençoado.

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0: Bom dia, Sara. Ô, Sara, toca um aí do Raí Renan. Parecia que é para as meninas ali do Clube do Lasco. Nós trabalhamos na cozinha, trabalhamos bastante, mas valeu a pena. Para vocês da rádio, os filhos, neto, as duas noras e os netos. Obrigado, Sara.
1: Dona Gilda, bom dia, bom dia. Sim, minha querida, você pediu, você vai ouvir. Renan e Raí. Liga lá em casa. 8 horas e 49 minutinhos.

0: amiga lá em casa. 8 horas 52 minutos. Bom dia pra você, viu? Bom dia pra todos vocês que esteve ligadinho conosco até agora. Deus possa abençoar seu dia, sua semana. Lembrando pra vocês que sexta-feira é dia de sorteio. Sorteio, sorteio. Fique ligadinho.
1: Sorteio, sorteio. Charada na linha.
0: Charada na linha. Fique ligadinho.
2: Tá com respeito. Ajoelha e chora. Ajoelha e chora.
0: Temos dois brindes, né, pra ser sorteado, um masculino e um feminino. E também tem a charada do Pastor Antônio. Se você tá ligadinho, né, durante a semana, você vai conseguir responder a charada.
2: Quero ver todo mundo junto com a gente, hein?
3: Ajoelha e chora, ajoelha e chora.
1: Quero fazer o prazer.
0: Olha só, vai devagar aí.
1: De fazer um piquezinho pra você.
0: Não
1: de
0: vai.
1: R$100.
0: Eu já dá até medo quando ele fala desses piquezinhos dele.
1: Aqui parece que não gosta de dinheiro. Aquele dia
0: eu
1: fiz de 500 reais e, meu Deus,
0: ele chegou a fazer pix de 500
1: de reais.
0: Aí
1: vai,
0: quem sabe 10 reais responde. É uma musiquinha aqui chamada Vaca Foi Pro Breve. É isso aí, 8 horas e 54 minutinhos. Nosso programa já está chegando no finalzinho, viu? Mas amanhã, se Deus quiser, presta atenção, se Deus quiser, nós estaremos aqui de volta a partir das 7 horas da manhã. Se Jesus não voltar, né, como disse.
1: Lembrando, hoje você, que se você esqueceu, estava fora da programação, dá uma visitadinha ali na Pai, que é em frente o...
0: Crass,
1: tem um café abençoado lá, nós saindo daqui, nós vamos correndo lá. Diz que tem um café abençoado lá, gente, vai lá
0: pra conhecer,
1: não é só pelo,
0: né,
1: café, vai conhecer,
0: vê se você tem, pode se ajudar em alguma coisa,
1: se você puder ser um doador, você pega lá um recibinho, vai lá no Sicredi, né, e você faz ali a sua fidelidade de doador. Se você não puder, visita. A sua visita é muito importante,
0: é
1: ali para as crianças, aquele povo ali, né, abençoado também.

Pastor Amário e o Pastor Marcelo, né? Os meninos ali do Lava Jato também estavam ligadinho. Muito obrigada pela sua participação, pelo seu carinho, viu? Deus abençoe grandemente o dia de vocês. Abençoando, hein? Palavras de bênção. E vocês pensem bem no que nós, nessa palavra que nós trouxemos hoje, porque é muito importante, viu? E vamos, né, fazer a nossa oração final, agradecendo a Deus por mais um dia.

0: cinema, por esse dia, por esse programa, por esta palavra, pelos nossos ouvintes, Senhor, pelos ouvintes que estão aqui dando atenção, Pai amado, Deus poderoso, e a todos aqueles que crêem, meu Deus, em nome de Jesus, nós te agradecemos, Senhor, pelo dia, por tudo que tem nos abençoado, seu perdão, socorro, a tua misericórdia, abençoa, Senhor, o povo desta cidade de Laguna Carapã, principalmente os ouvintes, Senhor, aqueles que têm fé, abençoa, Senhor, em nome de Jesus, Pai, Filho, Espírito Santo, abençoa o povo desta cidade, o povo deste estado do Mato Grosso do Sul, que é uma maravilha, que é uma bênção, Senhor, e abençoa, Pai, Filho, Espírito Santo, a todos do nosso Brasil e do mundo, Senhor, em nome de Jesus, nós te agradecemos para tudo sempre, Pai, Filho, Espírito Santo, fica com todos, fica conosco, amém, amém e amém.
1: Eu, Sara Cristina, vou me despedindo.
0: E eu, Antônio Valentim, o pastor Antônio, que Deus abençoe a todos.
1: Gente, fique com Deus e até amanhã, se Deus quiser. Tchau, tchau.

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1: E rezo na intenção de todos os líderes mensageiros das capelinhas de Jesus das Santas Chagas, todos aqueles que rezam o terço das Santas Chagas e por todos os que recebem as capelinhas nas suas casas. Terça-feira das Santas Chagas, filhos queridos, povo amado de Deus, nós estamos em pleno quinto dia da novena, Santa Mônica, Santo Agostinho, rogai por nós. Santa Mônica, Santo Agostinho, rogai por nós. Saúdo a você a partir da Rádio Evangelizar, de onde tudo começa. As rádios irmãs, cujos nomes cito neste momento. Saúdo a você pela TV Evangelizar, sinal digital em todo o país, em várias cidades, canal aberto, pelo YouTube Padre Manzotti Oficial. Isto mesmo, YouTube Padre Manzotti Oficial, pelo aplicativo da Associação Evangelizar é Preciso e todas as plataformas digitais. Estamos no mês de agosto, mês vocacional, comunidades vocacionais, encontro, testemunho e missão. Em nome do Pai, do Filho e do Espírito Santo. Amém. Naquele tempo disse Jesus ao Evangelho de hoje: ai de vós, mestres da lei e fariseus hipócritas. Vós pagais o dízimo da hortelã, da erva doce e do cominho, e deixais de lado os ensinamentos mais importantes da lei, como a justiça, a misericórdia e a fidelidade. Vós deveis praticar isso, sem contudo deixar aquilo. Guiais cegos. Vós filtrais um mosquito, mas engolis um camelo. Ai de vós, mestres da lei e fariseus hipócritas. Vós limpais o copo e o prato por fora, mas por dentro estáis cheios de roubo e de cobiça. Fariseu cego, limpa primeiro o copo por dentro, para que também por fora fique limpo. Senhor, a palavra de Deus, ela é atual para os dias de hoje, não só dirigida aos fariseus, mas a todos nós. Começamos pedindo, Senhor,

0: livra-nos da hipocrisia. Livra-nos, Senhor, do fingimento. Senhor, que tenhamos consciência da importância do dízimo, inclusive que é um dos mandamentos da lei da igreja, pagar o dízimo conforme o costume. Que isso seja levado a sério, Senhor. Dízimo, inclusive que é um dos mandamentos da lei da igreja, pagar o dízimo conforme o costume. Que isso seja levado a sério, Senhor. Mas, principalmente, não esqueçamos dos valores como justiça, misericórdia e, acima de tudo, fidelidade. Então, fazei-nos pessoas justas, misericordiosas e fiéis à tua palavra. Senhor, nós somos também os destinatários desta palavra.
1: Posso descansar.
0: Por isso, dai-nos a graça de limparmos o copo por dentro, limparmos o nosso interior e não ficarmos preocupados com o externo. Ó Senhor das Santas Chagas, hoje nós lembramos, Senhor, que a misericórdia divina nos vem pelas tuas 5 chagas. Portanto, pedimos, Senhor, que sejamos lavados, purificados, santificados. Querido Deus e Senhor, que de fato esta leitura do Evangelho seja internalizada por nós. Afaste de nós toda inclinação para o roubo, para a cobiça. Tira-nos, Senhor, a cegueira, que o teu Evangelho também fala. É limpar o copo por dentro. Santas Chagas de Jesus, nós queremos rezar e suplicar também por aqueles que se confiam às nossas orações, as pessoas que estão adoentadas nos hospitais, nas UTIs. Nós te pedimos, Jesus das Santas Chagas, por aqueles que estão acamados nos lares. Senhor Deus, de infinita bondade e misericórdia, olhai por aqueles que estão desempregados e passando por uma crise financeira, pessoas que estão com problema dentro do matrimônio. Deus de misericórdia, Deus de bondade, pelas santas chagas de vosso Filho Jesus Cristo, nosso Senhor e Mestre, curai as feridas. Vai, canta comigo, chagas abertas, ó coração ferido. Sangue de Cristo, que está entre nós e o perigo. E hoje o perigo se manifesta na hipocrisia. O perigo se manifesta na doença. O perigo se manifesta de tantas formas, Senhor. Onde o perigo se manifesta na tua vida hoje? Então, saiba que Jesus está entre nós e o perigo. Então, acredite, rezando, suplicando, Eterno Pai, eu vos ofereço as santas chagas de nosso Senhor Jesus Cristo para curar, libertar, purificar o nosso interior, para curar, santificar, purificar o nosso interior. A palavra hoje é muito forte: limpar por dentro. Que o Senhor nos dê esta graça. É terça-feira das Santas Chagas. Chame seu amigo, chame sua amiga. Não quebre a novena de Santo Agostinho, Santa Mônica. Rogai por nós. Faça agora no intervalo. Que tal?

0: 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Eu volto já.
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É lindo voltar com essas imagens, né? Imagens do encontro das capelinhas que aconteceu no Santuário de Nossa Senhora de Guadalupe, sempre um momento muito forte na festa das Santas Chagas. Por isso, eu quero dizer para você, torne-se um líder mensageiro da Capelinha de Jesus das Santas Chagas. Repito, torne-se. Enquanto eu vou falando aqui, ligue. Olha, se você recebeu uma graça de Jesus das Santas Chagas, é um motivo a mais para você retribuir a Jesus, tornando-se um líder mensageiro, porque você já recebeu a graça. Imagina quantas pessoas poderão receber a graça, porque você é um líder. Quantas famílias vão receber a capelinha? Vai lá, 0800-410-6060, 41-3221-6060.

antes de atender a filha de Deus, hoje, gente, hoje, pessoal dos Estados Unidos, hoje, nosso último encontro nos Estados Unidos, Orlando, Flórida. Hoje, às 7 horas da noite, eu espero por você na Basílica do Santuário Nacional de Nossa Senhora, Rainha do Universo. Hoje, às 7 horas, em Orlando.

0: os cabo-verdianos, portugueses, Deus seja louvado. Filha de Deus, que a paz de Jesus esteja com você, filha.
1: Amém.
0: Deus abençoe. De onde você fala, filha de Deus?
1: De Recife.
0: Então, filha de Deus de Recife, Pernambuco, como é que você me acompanha aí?
1: É, pela Rádio Recife.
0: Tá certo. Temos também canal aberto, TV Evangelizar 47.1. Diga lá, filha de Deus.
1: Padre, eu lhe acompanho desde 2021.
0: Tá.
1: Foi quando, 19/3/2021, iniciamos o Cinto de São José, que fizemos durante 7 meses.
0: Certo.
1: E eu orei e pedi restauração do meu casamento durante 7 meses.
0: Certo.
1: Fiz o cinto, entreguei ao meu esposo, ele até hoje usa no carro dele, fiz para mim também. E hoje estou numa situação parecida, né? Só que agora ele encontrou uma pessoa e está se relacionando com a pessoa e está querendo terminar o nosso casamento. Somos casados na igreja, né? Temos 2 filhas adotivas.
0: Tá.
1: E eu não queria terminar. Eu queria restaurar. Eu conversei com ele, tivemos conversa civilizada, né? Falei pra ele que eu perdoaria, mas ele tá determinado, né?
0: Entendi.
1: Mas que pra Deus, na minha visão, nada é impossível.
0: Compreendo. Filha, então deixa eu ver se entendi. Você até marcou dia 19/2021. Vocês tiveram uma crise no matrimônio, foi isso?
1: Sim.
0: E aí, com oração, louvado seja Deus, vocês conseguiram se emendar, conseguiram se entender, mas agora ele está decidido na separação.
1: Assim, devido às circunstâncias, a gente se afastou um pouco, então. Ele trabalha viajando. Assim, eu não queria ser uma pessoa possessiva, então tudo que ele falava pra mim, eu concordava, acreditava, né? E, enfim, o que ele quer agora, nesse momento, é o término.
0: Filha, infelizmente, você há de convir que não depende muito de você agora. Ele quer separar. E às vezes, filha, a pessoa tá, eu diria, apaixonite aguda. Às vezes tá iludido, é verdade.
1: Sim.
0: E não vai ter como segurar se ele não quer. Claro que eu acredito no Deus do impossível. Acredito no Deus que tudo pode. Só que ele está determinado, se usou a palavra.
1: Sim.
0: E às vezes, filha, querer manter uma situação dessa é um sofrimento para você muito grande.
1: Uhum.
0: Às vezes, é preciso deixar ir.
1: Então, eu não tô pedindo para ele ficar exatamente. Ele vem aqui na nossa casa, o resto deles ainda tá aqui, ele não saiu definitivamente.
0: Certo.
1: Ele diz que vem buscar as coisas, mas não vem. Vem, conversa, né? Tem um cuidado, diz que não vai me deixar desamparada, nem a mim, nem as nossas filhas.
0: Isso não é uma questão de bondade, isso é uma questão de lei. Não, não, isso não faz dele uma pessoa bondosa, não. Cuidar dos filhos, desculpe falar assim, mas é que às vezes a gente quer romanciar uma situação que não é romântico. É obrigação de pai.
1: Não, é porque assim, eu não trabalho, entendeu?
0: Entendi.
1: Desde o tempo que a gente se conheceu, ele pediu para que eu não trabalhasse, ficasse em casa.
0: Quantos anos tem seus filhos?
1: Hoje, minha filha, são 2, 15 e 17.
0: Então, filha, você vai voltar a trabalhar, você não vai mostrar fraqueza. Você vai voltar a trabalhar, a ter a sua autonomia, não vai ficar em casa chorando, se escabelando e se martirizando. Às vezes, é preciso deixar ir para a pessoa se dar conta do que perdeu. Entendeu?
1: Sim, entendi.
0: Claro que você pode pedir a restauração, mas às vezes agora precisa estragar para consertar.
1: Uhum.
0: Vamos rezar juntos?
1: Vamos.

0: comum da tua dor. É terrível, né? O que você tá sentindo é terrível, não é?
1: É, eu tô... Tudo lembra a nossa vida.
0: Claro.
1: O meu nome é o nome dele. O meu... Minhas senhas são as senhas dele.
0: Então,
1: tudo faz parte.
0: Então reza comigo agora, Senhor Jesus.
1: Senhor Jesus.
0: Eu não quero a separação.
1: Eu não quero a separação.
0: Peço por misericórdia.
1: Peço por misericórdia.
0: Pela tua infinita bondade.
1: Pela tua infinita bondade.
0: Restaure meu matrimônio.
1: Restaure meu matrimônio.
0: Mas, Senhor.
1: Mas, Senhor.
0: Não depende só de mim.
1: Não depende só de mim.
0: Eu peço forças.
1: Eu peço forças.
0: Peço discernimento.
1: Peço discernimento.
0: Peço sabedoria.
1: Peço sabedoria.
0: Para saber bem conduzir.
1: Para saber bem conduzir.
0: Não me desampare, Senhor.
1: Não me desampare.
0: Não é o que eu quero.
1: Não é o que eu quero.
0: Mas com tua graça.
1: Mas com a tua graça.
0: Eu me levanto.
1: Eu me levanto.
0: Na busca da felicidade.
1: Na busca da felicidade.
0: Amém.
1: Amém.
0: Filha, você entendeu? Eu não estou querendo que você se separe, mas não depende de você.
1: Entendi.
0: Só que você não vai, promete pra mim que você não vai ficar num quarto escuro, você não vai ficar dentro de casa, você vai reagir.
1: Prometo.
0: Vai arrumar um emprego.
1: Sim.
0: Vai, porque cabeça vazia fica martirizando, oficina do diabo, você vai arrumar afazeres. E de repente lá na frente ele vai olhar pra trás, só que eu não sei se quando ele se arrepender, se você estará disposta a sofrer de novo.
1: Sim.
0: Lute pela tua felicidade, filha. Lute, você merece ser feliz. Que Deus a abençoe, que Deus a conforte. E hoje, de modo particular, Jesus das Santas Chagas. Amém. Filhos queridos, eu falei com a filha de Deus e sinto peso, a dor, sentimentos horríveis. Levarei no altar do Senhor de Recife. Temos a TV Evangelizar 47.1, Rádio Recife FM, tem a Olinda FM, Arcebispo Dom Paulo Jackson Nóbrega de Souza, da Arquidiocese de Olinda e Recife. Eu volto com a leitura orante, volte comigo.
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Nós vamos para a leitura orante, mas antes eu quero dizer que estamos na última etapa, na quinta, da campanha de Jesus das Santas Chagas. Eu começo a fazer a pergunta: você, associado, fez a sua colaboração mensal? 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Que você, por exemplo, está propiciando que essa filha de Deus, tão machucada lá de Recife, pudesse falar, encontrar conforto. 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Vamos à leitura orante da Palavra de Deus? Bíblia aberta, cartilha de oração. Tua palavra. Nós ficamos em um versículo, e que forte, hein? Me permita voltar nele para seguir. 2 Coríntios capítulo 7. Eu achei muito forte, não sei você, perdeu? Vai lá no YouTube, Padre Manzotti, e tem lá a leitura orante de ontem. Meus queridos amigos, todas essas promessas são para nós. Por isso, primeiro, foi ontem, mas eu vou continuar. Purifiquemos a nós mesmos. Tudo a ver com o evangelho de hoje, né? Limpar o copo por dentro. Purifiquemos de tudo que torna impuro o nosso corpo. Bem dentro do evangelho. A nossa alma. E temendo a Deus, vivamos uma vida completamente dedicada a Ele. Versículo 2. Gente, Paulo me surpreende demais. E eu vou fazer dele a minha frase hoje. Versículo 2. Fala logo, padre. Deem um lugar para nós no coração de vocês.

posso lhe pedir isso? Dê um lugar para mim no teu coração. O que, que o senhor quer, padre? Sinceramente, reze por mim. É uma forma de você me ter no coração. Mas eu vou dizer mais. Dê um lugar para a obra evangelizar. É preciso no seu coração. É só assim, gente. Quando chega o final do mês, ou todos os dias, na verdade, né? Não é só o final do mês, é que a gente se depara com a realidade, que vivemos de doações, que vivemos do voluntariado, que vivemos do seu sim. Nós não temos como pagar conta de luz, nós não temos recursos próprios para pagar o sinal da parabólica digital, para mandar via satélite. Eu tenho os números aqui, me permite, só de rádio, 1653. Tem ainda de expansão as TVs irmãs, as capitais. Então, eu vejo Paulo dizer assim, de uma forma tão carinhosa, que eu faço minhas palavras dele. Deem um lugar para a obra evangelizar no coração de vocês. Gente, anote isso. Será um slogan numa próxima campanha. Nós não prejudicamos ninguém. Não causamos a desgraça de ninguém. E não procuramos tirar vantagem de ninguém. Não digo isso para condenar vocês. Pois, como eu disse antes, vocês são tão amados por nós que estamos sempre juntos, tanto para morrer como para viver. Versículo 4. Olha que Paulo escreve. Veja se não é uma delicadeza, um carinho. Tenho muita confiança em vocês e me orgulho de vocês. No meio de todas as nossas aflições, eu continuo muito animado e cheio de alegria. Eu fico nesses textos hoje. Senhor, que tenhamos essa consciência que somos o único povo de Deus e que um sustenta o outro. E que no meio das aflições da vida, e elas vêm, nós possamos nos amparar uns aos outros. Que a palavra amor possa nos sustentar. Eu digo a você que está me ouvindo agora, nós estamos juntos, viu? Tanto para morrer quanto para viver. E no meio das aflições, também estamos juntos em oração. E é a oração que nos sustenta. É a oração que nos levanta. É a oração que nos dá vigor. É a oração que nos traz alegria. Senhor, Senhor das santas chagas, que aquele que estiver abatido hoje se levante com fé. Jesus das santas chagas, dolorosas e gloriosas, que aquele que está em meio à aflição se sinta animado e cheio de alegria em ti, Senhor. Mesmo que o mundo nos faz chorar, Deus nos quer sorrindo. Mesmo que o mundo está te fazendo sofrer, Cristo te segura nas mãos. Sim, Senhor Jesus. Obrigado por esta palavra de consolação hoje. E você sabe,

0: Às vezes a palavra é desafio, às vezes a palavra cobra, mas às vezes a palavra consola. E hoje, 2 Coríntios, capítulo 7, de 2 a 4, foi uma palavra de consolação. Inclusive, eu pergunto, consolou a você? A mim, consolou. Como essa palavra de Deus chegou até você hoje? Queria tanto que você partilhasse. E a melhor forma é você gravar um áudio para mim agora. O sacristão vai pegar e na hora certa a gente vai soltar. 41-3221-6060. Foi uma palavra de consolação? Eu volto já.
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querido filho e filha, voltou e eu ainda tô tirando essa foto. E eu vou colocar, tô mandando pra equipe, eles me ajudam, e vou colocar no Instagram. E o apelo hoje é assim: você sentiu esta palavra como uma palavra de consolação? Onde você sentiu esse consolo de Deus? Eu falei para vocês, para mim foi. Mas eu queria que no Instagram você colocasse.

0: passe. Olha, senti a consolação, senti nisso, senti um carinho de Deus. Porque às vezes a palavra de Deus é chibatada. É verdade. É chibatada para tudo que é lá, mas hoje eu me senti tanta consolação, não sei se porque meu coração tá, meu Deus, não tá fácil nada. É verdade. É chibatada para tudo que é lá, mas hoje eu me senti tanta consolação, não sei se porque meu coração tá, meu Deus, não tá fácil não. Mas eu senti um consolo, um carinho de Deus. Você partilha comigo lá? Eu vou ficar curioso, hein? Vou ficar curioso da sua partilha no Instagram. Gente, eu falava da Capelinha de Jesus das Santas Chagas. Então hoje, como toda terça-feira, eu gosto de falar das fotos que mandam. 419-8791-2787. E as fotos chegaram, por exemplo, da Cosma Luana Matias Batista. Meu grande abraço, olha que menino mais lindo, menininha mais linda, gente. Lá de Severiano Melo, Rio Grande do Norte, um abraço. Aline Peruso Bortoluzzi, Lucas do Rio Verde, Mato Grosso. Deve ser parente de Dom Peruso. Aline Peruso Bortoluzzi, Lucas do Rio Verde, Mato Grosso, meu grande abraço. Nilda Silveira Rocha, Governador Valadares, Minas Gerais, povo querido mineiro. Maria de Lourdes Pissoli Gonçalves, de Tapira, Paraná. Olha ali, meu abraço a Tapira, perto da minha cidade natal, Paraíso do Norte. Maria Luísa de Souza Silva, Buriti dos Lopes, Piauí, meu abraço ao sacerdote. Até o caramelo tá ali, né? É. O cachorro, gente, brincadeira. Louvado seja Deus, toda a criação louva a Deus. Monique Mendonça Gomes, de Anápolis, Goiás, muito obrigado por ter mandado a foto. Delma Ferreira, Cachoeira do Itapemirim, Espírito Santo, Deus abençoe a vocês. Andressa Sagim, Ervaldo Oeste, Santa Catarina. Claudete Aparecida de Oliveira, de Tabira, Minas Gerais, um grande abraço, povo mineiro. Robertson da Silva Campanha, Gabriel Monteiro, São Paulo, obrigado, Robertson. Mande a sua foto, 419-8791-2787. Cláudia, que a paz de Jesus esteja com você.
1: Amém, é sua bênção, Padre.
0: De onde você fala, Cláudia?
1: Eu falo do interior do Rio de Janeiro, de Itaperuna.
0: Itaperuna, e como que você me acompanha lá?
1: Eu acompanho pela internet, pelo YouTube.
0: Tá certo. Realizar. Filha, você estava escutando a palavra de Deus?
1: Sim, Padre.
0: Não foi um conforto?
1: Nossa, como foi demais.
0: Nossa, para mim também foi um balso hoje, que meu coração tá angustiado, filho.
1: O meu também.
0: Então, tamo juntos, vamos lá, fala, minha querida.
1: Padre, eu quero pedir oração ao senhor por mim, porque eu venho com tratamento de câncer. Já falei com o senhor em maio, dia 29 de maio desse ano.
0: Tá.
1: Eu tava recente operada.
0: E como é que você tá hoje?
1: Padre, hoje eu tô muito mal, tô...
0: Isso.
1: Eu peço perdão, senhor, porque eu pensei até em tirar minha vida.
0: Ô, filha, não deixa o inimigo semear isso, não.
1: Não sei, padre, mas é muito, tá muito doloroso, padre. Eu não consegui fazer o tratamento de rádio, eu queimei tudo, tô com meu pescoço.
0: Entendi.
1: Aonde foi tirar aquele câncer de mama, retirei a mama toda, toda queimada com a rádio.
0: Entendi.
1: Tá muito doloroso, doendo muito, tô sofrendo muito, padre.
0: Eu acredito. Nós já vamos rezar juntos para Deus aliviar essa dor, mas você tem pessoas próximas que estão te ajudando?
1: Tem, eu tenho, assim, em outra parte, né, que eu só tenho meu marido e tenho a minha filha, mas minha filha é muito distante, tem duas bebês pequenas de 2 anos.
0: Entendi. Mas teu marido tá junto?
1: Tá, e tá sempre comigo.
0: Como é o nome do marido?
1: Jadenilson.
0: Jadenilson. Filha, o que eu sinto no coração é rezar por você agora, vamos?
1: Vamos, mas antes eu também quero pedir oração pela minha mãe. Minha mãe tem 73 anos, é acamada, não ando, não falo.
0: O nome dela?

0: acidente e eu sou a única filha aqui em Itaperuna, sabe? E as pessoas me cobram muito, falam que eu como filha, a obrigação de cuidar dela sou eu. Mas só que hoje eu preciso de uma pessoa para cuidar de mim. Eu não tenho condição de cuidar de uma pessoa acamada.
1: Entendi.
0: Infelizmente as pessoas não entendem isso.
1: Filha.
0: Faça
1: o que você pode, filha. Como você, Deus sabe, o mais importante é a tua consciência e Deus. Você
0: eu vou
1: mesmo.
0: Lá, eu não deixo de dar apoio, eu vou lá, faço o que eu posso, mas infelizmente eu não posso pegar esse compromisso de cuidar dela.
1: Entendi, mas ela não está desamparada.
0: Mal. Mas isso me deixa mais mal ainda.
1: Vou perguntar de novo, mas ela não está desamparada.
0: Com certeza.
1: Ela tem alguém que cuida dela?
0: Tem, a gente paga uma cuidadora. Entendi. Eu tenho dois irmãos, mas mora fora daqui da cidade, mora longe. É só eu. Tá, eu não posso estar lá todo dia. E a cobrança em cima de mim é muito padre.
1: Vamos rezar, filhos. Senhor Deus, repete comigo.
0: Senhor Deus.
1: Eu coloco a minha dor.
0: Eu coloco a minha dor.
1: E a minha mãe.
0: E a minha mãe.
1: Peço, Jesus.
0: Peço, Jesus.
1: Tirai essa dor.
0: Tirai essa dor.
1: Aliviai esse sofrimento.
0: Aliviai esse sofrimento.
1: Senhor Jesus.
0: Senhor Jesus.
1: Ajudai-me a ter a cura.
0: Ajudai-me a obter a cura.
1: Que uma gota do seu preciosíssimo sangue.
0: Que uma gota do teu preciosíssimo sangue.
1: Cure as células cancerígenas.
0: Cure as células cancerígenas.
1: Conforte também a minha mãe.
0: Conforte-me também a minha mãe.
1: Amém.
0: Amém.
1: Que Deus a abençoe e a proteja. E rezo, Senhor, por essa tua filha Cláudia. E rezando por ela, rezo por todos os doentes. Por aqueles que não estão conseguindo fazer nem o que foi prescrito. Que a quimioterapia, a radioterapia não tem surtido efeito. Nós te pedimos, Senhor, por aqueles que estão se sentindo abandonados, cansados, cansados de sofrer. Senhor, estende a tua mão e cura. Jesus, estenda a tua mão e toca. Estende a tua mão e fortaleça. Estenda a tua mão e restaura a saúde do corpo e da alma. Estende a tua mão, Senhor, e faça com que o ânimo volte à vida, que a pessoa tenha vontade de viver. Estenda a tua mão e afaste para longe os pensamentos de derrotismo, desejo de morte. Não é de morrer, é parar de sofrer. Então pare, Senhor, o sofrimento. E também pessoas que estão se sentindo impotentes de ajudar aos outros, como a Cláudia, de auxiliar a mãe. Senhor Deus, obrigado, porque eu sei que estás agindo agora. E não é só a Cláudia, mas são várias e várias pessoas que se identificam com ela, que hoje estão sem forças para agir. Dai vigor, dai força, dai ânimo, dai vigor, dai força, dai ânimo, Senhor. Eu falei com a Cláudia de Itaperuna, Rio de Janeiro, acompanha pelo YouTube, aplicativo Dom Roberto Francisco Ferreira Paz, da Diocese de Campos. Eu volto já e volto com a novena. Volte comigo.
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Gente, eu tenho muita coisa para dizer. Inclusive, hoje tem catequese, tá? Hoje é terça-feira, então às 5 horas da tarde tem catequese. Mas eu quero primeiro dizer Barretos, aniversário da cidade de Barretos, São Paulo, onde nós temos a TV Evangelizar, canal 16.1, está completando 172 anos. Também parabéns Chapecó, Santa Catarina, completando 109 anos, onde temos a TV Evangelizar 26.1. E aniversário da rádio Pioneira FM de Pinhão, Paraná. Mais uma vez, hoje, último dia de evento em Orlando, Flórida. Convido a todos a estarem presentes, ainda vagas, na Basílica do Santuário Nacional de Nossa Senhora Rainha, às 7 horas da noite. Pessoal de Orlando e região, ainda dá tempo. 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Não é o livro em si, é toda uma espiritualidade. Dai-me, Senhor, uma fé inabalável. Quero lembrar que dia 21 a 27 de setembro nós temos a festa de Jesus das Santas Chagas. Quero enfatizar sendo hoje falando das Santas Chagas e das capelinhas. Gente, lembro que o Evangelizar é preciso. Fortaleza está com data marcada, dia 31 de outubro. As camisetas já estão disponíveis em todas as lojas Casa Pio de Fortaleza. Quando você adquire uma camiseta oficial, você está ajudando o evento a acontecer. Então, adquira a camiseta. E o tema deste ano, inabalável, Fortaleza, com fé a tempestade vai passar. Ainda quero só dar um recadinho. Não esqueça da ação, ajude a pintar a casa da mãe, por favor. Livro casadamãe.com.br. Faça sua doação, Curitiba.

0: Paraíba, região metropolitana, mas você do Brasil, do mundo inteiro, faça a sua doação. Você pode fazer pelo QR Code, pode fazer através do CNPJ que está no seu visor, 76-648-500-004355. Filhos amados, e hoje você está vendo ali os nomes, né? Muita gente fazendo a doação no livro da Casa da Mãe, esse livro que vai ficar no santuário, e um outro eu levarei o ano que vem, só não sei a data ainda, meu Deus, mas levarei. Palavra dada vai ser palavra cumprida no Santuário Oficial de Guadalupe, no México. Sobre a catequese, hoje o tema é um tanto questionador: purificar a fé. Acho que tem tudo a ver, né? Tem tudo a ver com o evangelho, tudo a ver com a palavra, purificar a fé, a necessidade de purificar a fé. E não esquece, daqui a pouco vai estar no Instagram. Você sentiu a palavra como consoladora? Eu senti. Queria muito saber a tua experiência com a palavra de Deus hoje, a leitura orante. Vamos lá? Santa Mônica, Santo Agostinho, rogai por nós. Santa Mônica, Santo Agostinho, rogai por nós. Santa Mônica, Santo Agostinho, rogai por nós. Santa Mônica, Santo Agostinho, levai-nos, levai-me a uma verdadeira conversão. Ó Santa Mônica, que pela oração e pelas lágrimas alcançaste de Deus a conversão do vosso filho e do vosso marido, olhai para o meu coração amargurado. Eu rezo agora por esta pessoa que tantos dissabores e sofrimentos causam meu coração e toda a família. Diga, diga, Santa Mônica, que vossas orações se juntem às minhas para comover o bom Deus, a fim de que Ele, Deus vivo e verdadeiro, faça com que esta pessoa por quem rezo possa voltar ao bom caminho. Santa Mônica, fazei com que o Pai do Céu chame de volta à casa paterna este filho pródigo. Dai-me esta alegria e serei para sempre agradecido. Oremos. Ó Deus, consolador dos aflitos, saúde dos que vós esperam, que aceitaste misericordiosamente as piedosas lágrimas da bem-aventurada mãe Mônica pela conversão do filho Agostinho e do marido Patrício, concedei-nos pela vossa intercessão que choremos os nossos pecados e encontremos a indulgência de vossa graça por nosso Senhor Jesus Cristo, vosso Filho, na unidade do Espírito Santo. Amém. Santo Agostinho, rogai por nós. Santa Mônica, rogai por nós. E hoje, você percebeu, apesar da palavra ser consoladora, eu quero pedir uma bênção muito especial às duas pessoas que eu atendi. A filha de Deus de Recife, você percebia um sofrimento, uma dor de uma separação. Depois, a Cláudia de Itaperuna, que o organismo não está reagindo ao tratamento. Então que a bênção de Deus, por intercessão de Nossa Senhora do Carmo, São Pio de Pietreutina, pelos méritos das Santas Chagas, abençoe os remédios, a água, a roupa dos enfermos, as fotos de família. E conforte, Senhor. Console, Senhor. Dá vigor, Senhor. Em nome do Pai, do Filho e do Espírito Santo. E eu vou me despedir com um terço das Santas Chagas. Se você já reza, se eu reconhecerá. Se não, ele está ali no YouTube Padre Manzotti, o clipe, para você aprender a rezar. Evangelizar é preciso.
1: Isso. Estará entre nosso querido.
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1: 10:01.
2: Olá, meu amigo, minha amiga, de todos os dias que me ouvem nesse horário. Eu sou o psicólogo Júnior Quisté, sou palestrante. No mês de outubro, estarei em cerca de 18 cidades em todo o sul do Brasil para o Outubro Rosa e recentemente escrevi o livro Sobre Viver. Nesse mundo de informações, de acesso rápido que nós temos à nossa disposição a qualquer instante, enfim, uma pergunta sempre vem à tona. Se nós sabemos o que devemos fazer, por que é que a gente não faz? E eu elenquei algo aqui que eu confesso a vocês, estou preparando para uma palestra nesta semana que fala sobre ter qualidade de vida, ou seja, viver mais, mas viver bem ao mesmo tempo, não? E eu elenco, eu gosto sempre de elencar esses 5 pilares aqui que eu gostaria de passar a vocês. Aliás, eu fiz também essa postagem lá nas minhas redes sociais na semana passada. 5 pilares de transformação. Vamos ver quantos desses você exerce diariamente. Movimente-se. O corpo humano foi projetado para ação. O exercício físico regular libera endorfina, reduz o estresse, melhora a circulação e fortalece a saúde cardiovascular. Movimento é a chave para a longevidade e a disposição diária. Cuide da sua alimentação. A comida que você consome é o combustível do seu corpo e da sua mente. Priorize alimentos naturais, rico em nutrientes, e reduza os ultraprocessados para manter seus níveis de energia estáveis e prevenir doenças. Cultive novos hábitos. Nossa vida é o resultado da soma de pequenos comportamentos repetidos diariamente. Adicionar hábitos positivos de forma consistente transforma o estilo de vida a médio e longo prazo de maneira sustentável. Aprenda sobre meditação. A mente precisa de descanso consciente. A prática diária da meditação melhora o foco, reduz a ansiedade e ensina a reagir com clareza aos desafios em vez de agir por impulso. Tenha relacionamentos saudáveis. Somos seres sociais. Construir e manter laços com pessoas que apoiam o seu crescimento, respeitam seus limites e trazem paz, reflete diretamente no seu bem-estar emocional. Movimente-se, cuide da sua alimentação, cultive novos hábitos, aprenda sobre meditação e tenha relacionamentos saudáveis. Os 5 pilares da transformação humana por este psicólogo Júnior Quisté. Abraços de luz, espero que você tenha um dia sensacional e até a próxima.

0: A Braskem informou nesta segunda-feira que vai entrar com pedido de recuperação extrajudicial. Uma das maiores petroquímicas do país alega dívidas que somam 56 bilhões de reais. O Conselho de Administração da Petroquímica aprovou o ajuizamento, mas o protocolo na justiça ainda depende da formalização dos documentos. A ação é feita quando a empresa busca reorganizar o seu fluxo financeiro. É o que explica o economista e professor de mercado financeiro na UNB, César Bergo.
1: Essa negociação extrajudicial, né, que a gente chama, ela visa exatamente propiciar que a empresa, para buscar um fôlego e reestruturar o seu fluxo financeiro. E essa questão central não é a capacidade operacional da empresa, porque nós vimos ultimamente que a Braskem voltou a dar lucro, sobretudo no último trimestre. E esse lucro realmente mostra que a capacidade operacional dela está muito ativa, né? Mas o problema é que ela está muito alavancada, né? Com juros.
0: Bergo afirma que 5 grupos podem ser mais atingidos com essa atitude da empresa. Os bancos, por terem recursos investidos na Braskem, o mercado de capitais como todo, pois haverá uma percepção maior de risco, a cadeia industrial, a Petrobras, por ser uma das principais acionistas, e a Bolsa de Valores. O mercado, inclusive, já reagiu à notícia. De acordo com o economista, a recuperação extrajudicial envolvendo uma grande empresa é uma situação negativa para a economia.
1: Gera muita incerteza, insegurança, sobretudo quando a gente tem outros casos acontecendo ao mesmo tempo, que a gente pode de alguma forma colocar os juros, né? São importantes também. Mas também tem aquelas operações sofisticadas que as empresas grandes acabam se envolvendo. Nós tivemos no passado alguns casos, como a questão da celulose lá, a Cruz Celulose, a Sadia lá no Sul, ou seja, uma grande empresa, ela tem um sistema financeiro bastante sofisticado. Então, ela tem investimento no exterior, tem questão de casamento entre a venda e pagamento de fornecedores. Então, tudo isso aí deve ser visto agora por ocasião dessa negociação da recuperação.
0: Em junho deste ano, a Braskem já tinha pedido proteção financeira judicial. A solicitação foi acolhida pela segunda vara de falências e recuperações judiciais da comarca da capital do estado de São Paulo, que suspendeu por 60 dias a execução de dívidas. O prazo terminaria nesta terça, dia 25. Agência Rádio Web, produção e reportagem, Carolina Prazeres.
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3: Olá, chegando por aqui, bom dia a todos vocês que nos acompanham por aqui, né? Chegando com previsões astrológicas para você nesta terça-feira, 25 de agosto de 2026. 25 de agosto é dia do feirante, dia nacional da educação infantil, dia da legalidade. Hoje também é dia do soldado. É, e é seu aniversário? Ah, então parabéns, tá? Que o senhor continue guiando seus passos com amor e sabedoria. Bem, previsões astrológicas chegando e falando já pra você de Áries, Touro, Gêmeos e Câncer.
4: Áries, de 21 de março a 20 de abril.
3: Áries, bom dia, bom dia. Nesta terça-feira você buscará o equilíbrio no setor afetivo. Para tanto, deverá ter cautela com os impulsos, os exageros e o desejo de impor as suas vontades, sobretudo em conversas importantes. Neste dia, o cuidado com as palavras poderá evitar conflitos desnecessários. A cor amarela, número 30.
4: Touro, de 21 de abril a 20 de maio.
3: Touro, você tenderá a se deparar com uma sensação de urgência no trabalho. Isso porque algumas tarefas exigirão mais que o habitual. Com o resultado, desejará resolver tudo de uma vez. Porém, será importante ter cuidado com exageros e respeitar os limites físicos e emocionais. Além disso, busque organizar melhor o próprio tempo e priorizar o que realmente importa. Cor para hoje, cereja, número 8.
4: Gêmeos, de 21 de maio a 20 de junho.
3: Gêmeos, bom dia. A criatividade estará em alta. No entanto, ela poderá vir acompanhada do desejo de fazer tudo ao mesmo tempo. Ainda nesta terça-feira, a necessidade de se expressar positivamente levará a exageros e atitudes impulsivas, especialmente em situações amorosas ou com os filhos. Diante desses cenários, será importante acalmar os ânimos, se divertir com mais consciência e evitar promessas, ok?

0: A cor pra hoje, pérola, número 12.
1: Câncer, de 21 de junho a 22 de julho.
0: Canceriano, você se envolverá com assuntos domésticos e familiares. Inclusive, tenderá a querer resolver tudo do seu jeito. Ademais, o excesso de expectativas poderá gerar frustrações. Diante dessas energias, será importante se atentar às ilusões e agir com

0: O presidente da Comissão de Constituição e Justiça, a CCJ do Senado Federal, Otto Alencar, acertou com o presidente do Senado, Davi Alcolumbre, os dois relatores das PECs do fim da escala 6x1 e da segurança pública na comissão. A relatoria da PEC do fim da escala 6x1 foi designada para o senador Omar Assis, do PSD da Bahia. Já a PEC da segurança pública ficará com o senador Rogério Carvalho, do PT de Sergipe. As duas propostas foram encaminhadas na última sexta, dia 21, para a CCJ. A PEC do fim da escala 6x1 foi aprovada na Câmara dos Deputados em 27 de maio. O texto tem o deputado Reginaldo Lopes como primeiro signatário. A proposta altera a Constituição para reduzir a carga horária máxima de trabalho para 40 horas semanais, como informa o economista Adalmir Marchetti.
1: A principal mudança é a redução da jornada de trabalho semanal de 44 horas para 40 horas, com a garantia de 2 dias de descanso remunerado por semana, sem redução salarial. A regra geral passa a ser a jornada de trabalho 5x2, né? E pode haver outros formatos, desde que negociados coletivamente. O modelo de escala 6x1, as pessoas trabalhavam 6 dias e descansavam 1, deixa de ser aplicado. Vai ter um período de transição que ocorre em 2 etapas.
0: Nos 2 primeiros meses, a jornada máxima cairá para 42 horas semanais. Depois desse período, as empresas terão mais 12 meses para reduzir o limite para 40 horas. Já a PEC 18 de 2025, que reorganiza o sistema de segurança pública no país, foi aprovada na Câmara dos Deputados no dia 4 de março. A proposta redefine as fontes de financiamento do setor, incluindo a destinação de parte da arrecadação das apostas esportivas aos fundos nacionais de segurança pública e do sistema penitenciário.

A proposta assegura como competência comum a todos os órgãos de segurança pública encaminhar, por meio de sistema eletrônico integrado, o registro das infrações penais de menor potencial ofensivo diretamente ao judiciário. Se aprovadas na CCJ, as PECs ainda precisam ser confirmadas no plenário, onde precisam conquistar o apoio de 3/5 dos senadores, o equivalente a 49 votos, no mínimo, em 2 turnos. Agência Rádio Web, produção e reportagem, Carolina Prazeres.

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1: Horas e 27 minutos.

0: O número de candidatos negros aumentou na última década, mas a presença de pretos e pardos ainda é menor entre os eleitos para o Congresso Nacional. Um levantamento com dados do Tribunal Superior Eleitoral mostra que 909 candidatos que disputam as eleições deste ano mudaram a declaração de cor ou raça em relação a 2022. O número representa 14,4% dos mais de 6 mil candidatos nas duas eleições. A antropóloga e pesquisadora Silvana de Amorim, que é uma mulher negra, analisa esse cenário e explica como essas mudanças podem estar relacionadas à própria construção da identidade racial.
1: O sistema de cotas e a distribuição de fundos eleitorais, eles vão criar novos incentivos econômicos e políticos, fazendo com que esse preenchimento de formulários ele passe a ser... Ele deixa de ser apenas um ato de autorreconhecimento íntimo e ele vai passar a interagir com as regras, né, institucionais e os cálculos também estratégicos de cada partido para receber esses candidatos, né? A gente lembra quando foi colocado cotas raciais na política, muitas pessoas que são brancas quiseram se colocar no espaço reservado às pessoas negras. O partido fazia isso, né? Então, essa visão é um fenômeno, né? De essa construção social, dessa fluidez de categoria da pessoa parda também, porque no Brasil a fronteira entre ser considerado branco ou pardo é maleável e depende do olhar social e da posição que cada indivíduo ocupa.
0: Segundo o levantamento, a mudança mais frequente foi de parda para branca em 322 casos.

0: Em seguida, aparecem 317 candidatos que declararam ser brancos em 2022 e passaram a se identificar como pardos neste ano.
1: Então deveria, talvez, existir a heteroidentificação no sistema eleitoral, diferente dos concursos públicos, né? Mas que viesse a evidenciar a fragilidade de confiar apenas nessa declaração individual. Mas eu acredito que isso está também no imaginário social mesmo, na questão, passa pelo racismo, passa pela dificuldade mesmo que as pessoas têm de se auto-identificar.
0: O TSE passou a registrar a declaração de cor ou raça dos candidatos a partir de 2014. Agência Rádio Web, produção e reportagem, Felipe Medeiros.
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3: Já estamos de volta por aqui. Leãozinho, bom dia! Você sentirá a necessidade de se expressar e defender as suas ideias. Inclusive, o desejo de ter razão pode levar a conflitos, sobretudo no ambiente familiar. Neste contexto, tenha cuidado com os exageros e as reações impulsivas. Busque também escolher bem as palavras e agir com diplomacia. A cor é dourado, number one.
4: Virgem, de 23 de agosto a 22 de setembro.
3: Virgem, questões ligadas ao dinheiro e aos valores pessoais poderão gerar uma certa inquietação. Inclusive, você tenderá a agir de modo impulsivo, o que levará a gastos para impressionar alguém ou compensar inseguranças. Neste dia, será importante encontrar o equilíbrio entre o desejo e a necessidade. Para hoje, sua cor é salmão, número 14.
4: Libra, de 23 de setembro a 22 de outubro.
3: Libra, bem-vindos. Será possível que sinta a necessidade de agir com autonomia. Entretanto, tensões internas ou exigências externas poderão criar bloqueios. No caso, você deverá manter a calma diante de críticas ou cobranças. Neste dia, possivelmente, as suas emoções irão oscilar entre a coragem e a dúvida, o que exigirá foco e autocuidado. Para hoje, sua cor é ameixa e o número 44.
4: Escorpião, de 23 de outubro a 22 de novembro.
3: Escorpião, nesta terça-feira, um turbilhão emocional poderá surgir de forma sutil, revelando incômodos escondidos em seu inconsciente. Como resultado, haverá uma tensão entre o desejo de agir e a necessidade de se recolher. Nesse cenário, a reflexão e o silêncio serão essenciais para você encontrar o equilíbrio e evitar conflitos desnecessários, ok? A cor para hoje, amarelo, número 18. Já voltamos com previsões para Sagitário, Capricórnio, Aquário e Peixes. Fiquem aqui, volte já.
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5: 10 horas e 35 minutos.
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0: Terça-feira, 25 de agosto de 2026, este é o Giro de Notícias. Eu sou Norberto Notari e você acompanha os destaques do momento. O frio deve dar uma trégua em várias localidades do país e as temperaturas devem crescer um pouco a partir de amanhã. O tempo deve ficar mais quente em partes de São Paulo, Minas Gerais e Paraná, além de toda a região centro-oeste. Maranhão, Bahia, Piauí, Rondônia e Tocantins também devem sentir a mudança. O salário mínimo em 2027 deve ser de R$ 1.741. O anúncio foi feito nesta segunda pelo ministro da Fazenda, Dário Durigan. Atualmente, o valor é de R$ 1.621. A proposta consta no texto orçamentário definido junto com o presidente Lula e que deve seguir para o Congresso até o último dia de agosto. A Discord recorreu da decisão da Autoridade Nacional de Proteção de Dados, que suspendeu as transmissões ao vivo da plataforma no Brasil. A empresa alega que a punição foi desproporcional. A entidade determinou a suspensão até que Discord comprove a adoção de medidas para proteger menores de idade. A decisão ocorre após a morte de uma adolescente que transmitiu o próprio suicídio em grupos da plataforma. O ministro Flávio Dino, do Supremo Tribunal Federal, autorizou a Polícia Federal a acessar dados obtidos em uma operação contra a produtora do filme Dark Horse, a empresa responsável pela cinebiografia inspirada na vida do ex-presidente Jair Bolsonaro. A operação foi realizada em junho pela Polícia Civil de São Paulo e investiga suspeitas de fraudes e desvios de recursos públicos. A Fiocruz divulgou uma carta aberta aos candidatos às eleições de 2026 com propostas e temas prioritários para o debate sobre saúde e ciência. Entre os desafios apontados estão a desigualdade no acesso aos serviços de saúde, as mudanças climáticas, a violência e a desinformação. A Fundação Oswaldo Cruz defende que a saúde seja tratada de forma ampla, considerando também políticas públicas, meio ambiente, trabalho, ciência e democracia. O Atlético Paranaense venceu o Botafogo no Engenhão por 3-2 e ficou bem próximo dos líderes do Brasileirão. A partida concluiu a 24ª rodada do torneio. Hoje tem o primeiro jogo das quartas de final da Copa do Brasil e é o clássico entre Cruzeiro e Atlético Mineiro, partida que acontece no Mineirão. O Giro de Notícias é uma produção da Agência Rádio Web. Produção e apresentação, Norberto Notari. Trabalhos técnicos, Mário Melo.
1: Horas e 41 minutos.

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1: Já de volta com as nossas últimas previsões para esta terça-feira, 25. Bom dia, Sagitário. Tensões nos relacionamentos ou nos grupos de que participa poderão surgir, sobretudo quando as metas coletivas entrarem em conflito com as expectativas pessoais. Além disso, a vontade de agir possivelmente esbarrará em resistência ou falta de clareza. Por conta dessas energias, será importante exercer a paciência, evitar confrontos diretos e preservar as avaliações. A cor é roxa, número 30.
2: Capricórnio, de 22 de dezembro a 20 de janeiro.
1: Capricórnio, desafios no ambiente profissional provocarão tensões entre o desejo de agir e a sensação de estagnação. Nesse cenário, os esforços para se destacar poderão não ser reconhecidos, o que exigirá paciência e maturidade. Ainda nesta terça-feira, figuras de autoridade parecerão distantes ou inflexíveis, o que trará frustrações e demandará cuidado com atitudes impulsivas de sua parte, ok? A cor azul, número 19.
2: Aquário, de 21 de janeiro a 19 de fevereiro.
1: Aquário, você desejará expandir os horizontes, contudo poderá esbarrar em limitações práticas ou dúvidas. Ademais, as convicções pessoais possivelmente entrarão em confronto com as regras externas. Diante deste cenário, busque revisar as suas crenças com cautela antes de defendê-las. A cor hoje é vermelho, número de sorte 70.
2: Peixes, de 20 de fevereiro a 20 de março.
1: Peixes, você irá se deparar com assuntos profundos ou emoções intensas, o que despertará o desejo por transformações. Isso poderá fazer com que haja de forma impulsiva diante de situações que geram vulnerabilidade. Para lidar com essas energias desafiadoras que terão o poder de gerar impactos inesperados, procure evitar disputas por controle, especialmente em relações íntimas ou questões financeiras compartilhadas. Ok, a cor pra você hoje é chocolate. Chocolate número 33. E vamos ficando por aqui. Eu te volto amanhã com mais previsões astrológicas. Logo cedinho tem o nosso encontro aqui. Beijo no coração. Até amanhã. Tchau, tchau.
3: O governo federal aumentou a projeção de alta para o salário mínimo em 2027. A previsão agora é de elevação de quase 7,5%, o que representa R$ 120,00 a mais por mês. A confirmação foi feita nesta segunda pelo ministro da Fazenda. De acordo com o Dário Durigan, a ideia é que o salário mínimo seja de R$ 1.741,00 no ano que vem.
4: Tenho muito orgulho de poder apresentar um orçamento para o Congresso, um orçamento que é muito diferente do orçamento que a gente recebeu, um orçamento de último ano da gestão que é muito robusto. E aproveito para mencionar que também o salário mínimo, com os reajustes previstos em lei, chega a R$ 1.741 no ano que vem, e esse R$ 1.741 no próximo ano, e ele necessariamente cumprindo a legislação brasileira, dentro do nosso espírito de privilegiar a população mais carente, vai também para a Previdência, vai também para os benefícios sociais que têm indexação com o salário mínimo.
3: O valor atual é de R$ 1.621.

0: O reajuste consta, como disse o ministro, no projeto de lei orçamentária anual que será encaminhado ao Congresso Nacional até o dia 31 deste mês. Importante lembrar que o salário mínimo é calculado com base no Índice Nacional de Preços ao Consumidor, o INPC, dos últimos 12 meses acumulado até novembro do ano anterior, e também no crescimento da economia de 2 anos anteriores. Agência Rádio Web, produção e reportagem, Norberto Notari.
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0: reforma tributária, dúvidas sobre impostos, emissão de notas e escolha do regime tributário passam a fazer parte da rotina de quem tem um pequeno negócio. E entender essas mudanças com antecedência pode fazer diferença na hora de tomar decisões para a empresa. Para concentrar essas informações em um só lugar, o Sebrae criou uma página dedicada ao tema. O presidente da instituição, Rodrigo Soares, fala sobre o novo espaço.
1: E lançamos o portal do Sebrae para a reforma tributária, justamente para que você, que é cliente do Sebrae, possa ter acesso a todas as informações atualizadas na aplicação dessa reforma tão importante para o nosso país.
0: O local reúne curso online, cartilha, perguntas e respostas e atendimento gratuito com o especialista. Também oferece ferramentas para apoiar a gestão financeira e adequação dos processos fiscais. As mudanças podem chegar à rotina das empresas em decisões sobre tributação, emissão de notas, compras, vendas e formação de preços. Rodrigo Soares destaca a importância da informação para as decisões do empreendedor.
1: Que vem simplificar ainda mais o ambiente de negócio e que você possa tomar as melhores decisões para continuar gerando renda e cidadania a partir do seu negócio.
0: A página também traz orientações sobre regimes tributários e conteúdos para ajudar o empreendedor a se preparar para 2027. Para acessar gratuitamente, entre em sebrae.com.br e procure por reforma tributária. A página reúne as orientações e ferramentas disponíveis para os pequenos negócios. 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Produção e reportagem, Virgínia Alves.

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descobri isto, que felicidade não consiste em quanto dos bens do mundo você possui, mas em quão satisfeito você está com a porção que coube a você.

Nós temos na Bíblia Sagrada uma parábola que não é amada, não é desejada, não é adequada para as pessoas que são ricas neste mundo. Trata-se do mancebo de qualidade. Isso está em São Mateus, capítulo 19, a partir do verso 16, Evangelho segundo São Marcos, capítulo 10, e São Lucas, capítulo 18. Isto quer dizer que Jesus proferiu a parábola e os três evangelistas, Mateus, Marcos e Lucas, ficaram incumbidos de transcreverem esta parábola. Estão nos três evangelhos. E eu afirmo com segurança, ela não é muito satisfatória para aqueles que têm bens neste mundo, que são ricos. Exatamente porque nesta parábola Jesus afirma categoricamente: em verdade vos digo que é difícil entrar um rico no reino dos céus. E outra vez vos digo que é mais fácil passar um camelo pelo fundo de uma agulha do que entrar um rico no reino de Deus. Graças a Deus que nós temos a revelação destas escrituras, de toda a Bíblia Sagrada, através de um profeta maior. E ele então advoga os ricos e coloca em aperto também os pobres. Porque, na verdade, diz ele, há pobres que não são pobres. Eles são pobres por circunstâncias. Mas seus espíritos são de ricos. E há pessoas que são ricas, têm bens na terra, e às vezes se portam como pobres. Há pessoas que são simples, mas não são humildes. Então, não quer dizer que os céus estão fechados para os ricos.

poucos. Mas uma coisa é certa, que os pobres são ricos na fé. Jesus disse em resposta a João Batista, quando estava no cárcere: os coxos andam, os cegos veem, os mortos são ressuscitados e o evangelho é anunciado aos pobres. Agora, essa riqueza não quer dizer somente o vil metal, o dinheiro. São Paulo afirma que o amor ao dinheiro é a raiz de toda a amargura, de todos os males. O profeta de Deus, na sua biografia, contando as suas dificuldades na história de sua vida, chega a este ponto de dizer: descobri isto, que felicidade não consiste em quanto dos bens do mundo você possui, mas em quão satisfeito você está com a porção que coube a você. Aí encerro o assunto. Você está satisfeito com a porção que coube a você. Tudo que lhe toca, você toma com ações de graças. Na mensagem A Unidade de um Deus, ele nos conta sobre dois rapazes, dois garotos que foram criados ali em Indiana, no interior. E eles cresceram pobres, frequentando uma velha igreja à margem da estrada. Mas um deles, que foi o Jim, foi para a cidade, para o grande centro, e ali ele começou a jogar e foi sendo próspero. Foi jogando nas cotações da bolsa, das ações da bolsa, foi dando sorte e foi crescendo, crescendo materialmente, cada vez ficando mais rico, até que ele se tornou multimilionário. Mas ele tinha um coração problemático, diz o profeta. Ele fala assim que um homem que talvez não tenha nem mesmo um travesseiro para descansar sua cabeça, talvez ele não possua nem mesmo um par de sapatos decentes, nem tenha uma refeição decente em sua casa, mas se Deus mora em seu coração, ele vai para a cama feliz e acorda feliz. É uma paz duradoura. É algo que Deus faz. Ele tem segurança. Mas o Jim se esqueceu dos ensinamentos e foi jogar. Quem sabe até teve uma revelação também com o número da loteria, que umas inspirações ele só podia julgar serem de Deus, e com isso foi somente acertando, enriquecendo cada vez mais. Nas vésperas de um Natal, ele se lembrou do seu companheiro, escreveu uma carta, e o seu companheiro se chamava João. Era o pobre. Ele nunca foi para o grande centro. Ele nunca jogou. Permaneceu sempre pobre. Mas o Jim

lhe escreveu uma carta e lhe disse: João, eu gostaria que você viesse para me ver nos feriados. Feriados de fim de ano, né? Eu gostaria de me encontrar contigo, falar com você outra vez. Eu não te vejo por muitos anos. E João, então,

um rapaz do interior, colocou um bom macacão limpo, seu chapéu de palha e seu paletozinho de cor diferente e entrou no trem. E quando ele chegou lá, havia um motorista sentado para encontrá-lo com uma limusine enorme. Ele não sabia como agir. Ele entrou naquela limusine, segurando seu chapéu em sua mão, olhando ao redor, admirado, vendo as coisas, um carro que ele nunca pensou nem que existia, e foi em direção ao palácio em Chicago. Uma mansão que era verdadeiramente um palácio. Saiu, subiu até a porta e tocou a campainha. E ali veio um mordomo. Disse: seu cartão, por favor, senhor. Ele não sabia do que o mordomo estava falando. Ele ficou todo embaraçado. Quando ele pediu o cartão, ele entregou o chapéu de palha. Ele não sabia nada a respeito de cartão de recepção. Ele não tinha muito destes bens, destes conhecimentos do mundo. O mordomo disse: eu quero seu cartão. Ele disse: eu não sei do que você está falando, senhor. Disse: Jim me pediu para vir. Isto é tudo que eu sei. Então ele voltou e disse ao seu parceiro, o qual não tinha se levantado da cama ainda. Ele disse: tem um homem engraçado lá na porta. Ele está vestido assim, eu nunca vi um homem vestido como ele. E ele disse que o Jim mandou vir. E logo recebeu ordem para que entrasse. Então, o milionário vestiu o seu roupão, desceu até o hall e foi de encontro com o seu velho amigo do interior. E pegou na sua mão, disse: João, você não sabe o quanto estou feliz em te ver. O velho companheiro do interior, de pé, olhando ao redor na sala, disse: Jim, mas que fartura, hein, senhor? Ele disse: eu vou te mostrar ao redor. Ele o levou para cima e fora na sacada solar, abriu a janela, disse, o João perguntou: onde está a Marta? A resposta foi essa: oh, ela não chegou ainda. Ela saiu ontem à noite. O João disse: como vocês estão indo? Disse: oh, não, muito bem. João, como você e Kátia estão indo? O João respondeu: ótimos. Disse: ah, ela está lá em casa, viu, gente? Eu sei onde ela está. Em outras palavras, ela não tem gasolina nos pés. Nós temos 7 filhos. Disse: Jim, você tem algum filho? Ele disse: não, Marta não quis ter nenhum. Ela pensou que seria melhor que não tivéssemos nenhum filho. Isso interfere na vida social, você sabe como é que é. Criança vai atrapalhar. Nós não temos vovó aqui para criar, né? Afastou as cortinas, ele disse: veja aqui. Disse: você está vendo aquele banco lá em cima? Ele disse: sim. O Jim disse: eu sou o presidente daquele banco. Disse: você vê aquela companhia ferroviária? João respondeu: sim, eu estou vendo, e aí? Ele disse: eu tenho $1 milhão em ações ali. Ele olhou lá embaixo, viu os grandes jardins e tudo.

0: Tudo quão bonito parecia. E o velho João ali, parado com seu chapéu de palha em sua mão, olhando ao redor. Ele disse: "Isto é ótimo, Jim. Eu fico agradecido por você ter isso. Eu e Kate não temos muito. Nós continuamos morando naquela pequena e velha casa de telhas de madeira rachada, lá embaixo. Nós não temos muito, mas somos muitíssimos felizes com nossos 7 filhos." Logo os hinos de Natal começaram a tocar, as vozes começaram a aparecer, noite silenciosa, noite santa, tudo é calmo e tudo brilha ao redor, a jovem mãe virgem, a criança, o santo menino tão dócil e meigo. Jim virou e olhou para João, João olhou para o Jim e disse: "João, eu quero te perguntar uma coisa." Disse: "Você recorda quando éramos garotos e nós costumávamos ir àquela pequena e velha igreja vermelha lá embaixo, ao lado da estrada, e nós ouvíamos aqueles velhos corais do interior cantar estes hinos?" João disse: "Sim." "Você ainda vai lá embaixo?" João respondeu: "Sim, eu ainda pertenço a ela, àquela igrejinha. Eu sou um diácono lá embaixo agora." E você, Jim? Você está falando do que pertence a você aqui embaixo, aqui na terra. E lá em cima, o que te pertence?" Agora chegou a hora. Ele respondeu com pesar: "João, sinto muito. Nada me pertence lá do outro lado." Ele disse: "Você se recorda pouco antes do Natal, certo ano, que nós não tínhamos nenhum sapato? E nós estávamos mais interessados em conseguir mais bombinhas para o Natal? Nós saímos e preparávamos algumas armadilhas com caixas para apanhar algum coelho, para comprar bombinhas para o Natal. Você se lembra daquela manhã, aquele coelho velho do bosque estava na sua armadilha de caixa?" João disse: "Sim, eu me lembro disso." Por fim, Jim disse para o João: "Eu divido qualquer coisa que possuo com você, mas uma coisa eu gostaria que você dividisse comigo. Eu daria tudo o que possuo se eu pudesse andar naquela pequena e velha estrada descalço até aquela velha igrejinha outra vez e sentir aquela presença do Deus vivo. Aquele coral estava cantando, o velho pregador antiquado estava pregando. Eu daria qualquer coisa, eu daria tudo o que possuo, cada ação na ferrovia e todas as partes do banco e esta casa e tudo, se eu pudesse voltar outra vez e ter aquela bendita paz que eu tinha quando eu subia naquela velha estrada." João colocou seus braços ao redor dele e disse: "Jesus pode te salvar. Deus te abençoou." Deus me abençoou. Deus nos abençoou. Descobri isto, que felicidade não consiste em quanto dos bens do mundo você possui, mas em quão satisfeito você está com a porção que coube a você. Em nome de Jesus Cristo. Amém.
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1: Muito bem, meus amados, se nós vamos chegando ao final de mais um programa, primeira parte da nossa programação na Rádio Interativa FM 104,9. E aproveitando aí para convidar os nossos amados ouvintes para nos ouvir através da Rádio Clube de Dourados, isso mesmo, na frequência de 720. Isso é de segunda a sábado, no horário das 13 às 13h30. Isso quer dizer, 1 da tarde até 1h30. Você pode nos ouvir também aqui o programa Fé para Vencer, tá bom? Através desta emissora, Rádio Clube de Dourados, frequência AM 720, tá bom? Deus abençoe e vamos continuando aí ouvindo essa linda canção.

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Assim, os derradeiros serão primeiros, e os primeiros derradeiros, porque muitos são chamados, mas poucos escolhidos.

Ouvintes, Jesus encerra a parábola dos trabalhadores e das diversas horas do trabalho com esta frase: os derradeiros serão primeiros e os primeiros derradeiros. Se está em São Mateus capítulo 20, a partir do verso 1. O que chamamos de os mensageiros da hora undécima. Aqueles que não sabem, devem saber. Pouco se fala, ou não se fala coisa alguma, e quando alguém fala, é sem nenhuma revelação, é sobre uma tonteria, apenas sobre o sétimo anjo de Apocalipse, capítulo 10, verso 7. Está escrito que ele viria revelar os segredos de Deus. Mas revelar os segredos de Deus para quem? A pessoa que revela os seus segredos a quaisquer pessoas, ou mesmo amigos, ela por fim se decepciona, se desgasta

Toma muito prejuízo de todas as ordens. Um segredo deixa de ser um segredo até que se fale com a primeira pessoa. Um segredo deixa de ser um segredo até que se fale com a primeira pessoa. Jesus Cristo orou ao Pai, dizendo: graças te dou, Pai, Senhor dos céus e da terra, porque escondestes estas coisas aos sábios, aos entendidos, porém as revelastes aos pequeninos. Jesus Cristo foi um segredo manifesto. Ele estava se identificando constantemente, se declarando constantemente, começando pelo seu nascimento, e conforme isso sempre nos alegra, ele não ficou oculto para Simeão, para Ana, a cega, mas para os fariseus, para os sumos sacerdotes, ele ficou oculto. Mas ele se identificou. Ele disse: antes que Abraão existisse, eu sou. Ele deu a resposta que Deus, Jeová, deu para Moisés: eu sou. Ele disse: antes que Abraão existisse, eu sou. Agora, pensemos nisto. Deus é soberano e ele propôs desta forma, na sua soberania, na sua deidade, se manifestar sempre em simplicidade. E a maneira que Deus encontrou de se esconder dos sábios entendidos foi justamente se manifestando em simplicidade. Se você ler o primeiro capítulo, como também o segundo capítulo da primeira carta de São Paulo aos Coríntios, você compreenderá que é louca a sabedoria do mundo. A sabedoria natural é uma loucura. Isto por quê? Ela se torna um véu. Não permite os sábios, entre aspas, poderem ver o que Deus está fazendo no presente. Mesmo aqueles que não são sábios vivem sob influência maligna, maléfica dos sábios. Mesmo aqueles que não têm sabedoria evidenciada em seus conscientes, a sabedoria de Deus, são influenciados, beneficiados e abençoados por aqueles que têm a sabedoria de Deus. Agora, a maior sabedoria que se pode encontrar hoje é exatamente saber onde Deus está. Por mais simples que seja, você pode gritar isso para o mundo todo, que não vai resolver. Perguntaram para o profeta desta era, Reverendo Branco: Deus está na sua igreja? Ele disse: não, Deus está em sua palavra. Então todos concordam com isso. Não podem discordar. Deus está na sua palavra. No princípio era o verbo, e o verbo estava com Deus, e o verbo era Deus. E nada do que foi feito sem o verbo, sem a palavra, sem o logos de Deus. Significa também sem Jesus Cristo. Nada do que foi feito, nada do que está sendo feito, nada do que será feito, pode ser feito sem Jesus Cristo. Então, esse sétimo anjo completa um ministério tríplice para esta era, que é o de Elias, filho do homem, e sétimo anjo.

Agora, como sétimo anjo, ele vem para abrir os selos do Apocalipse. E segundo ele próprio, a revelação de cada selo significa um trovão. Se são sete selos, são sete trovões. Então, consequentemente, sete selos que foram abertos são sete trovões que ecoaram. Há uma diferença entre um selo e o outro. É que nós temos o primeiro, o segundo, o terceiro selo que já se cumpriram. É história. Estamos em pleno cumprimento do quarto selo, que culmina com o rapto, com o arrebatamento da igreja. Você dizer que Aparecida é Deus, faz milagre, tem procissão para ela. Milhares creem, fecham as portas, seja qual for o dia da semana, pelo seu dia. Você diz que o São Cristóvão guarda os motoristas, então eles acreditam. Você diz que o Santo Antônio arranja casamento, aí todo mundo faz voto para ele. E assim tantas outras coisas. Mas quando você diz o que é verdade, aí é difícil. Mas sempre há um povinho. Amém. Sempre há um povinho. Aquele povinho que Jesus disse assim: não tem mais, ó pequeno rebanho. Porque o Pai foi de agrado, ele se agradou em dar-vos o reino, em dar-vos a revelação, o conhecimento, a luz. A essas alturas, temos até que ironizar como Elias ironizou. Sétimo anjo, sete selos, sete trovões. Isso é língua estranha. É língua estranha, de fato. Muito embora encontre-se várias e várias interpretações cheias de controvérsias. Então, a mensagem do sétimo anjo é para abrir realmente os selos. O ministério do irmão Brana é composto de três etapas. A primeira etapa, todo mundo foi com ele, os pentecostais e todo mundo. Ele ganhou quase 1 milhão de membros para as Assembleias de Deus nos Estados Unidos, seu ministério. Os homens de negócio do Evangelho Completo contavam com ele constantemente. Quando veio a sua segunda etapa, aquilo ficou mais forte ainda. Mas quando veio a terceira etapa do seu ministério, agora para vocês, eleitos de Deus, se foi terceira para ele, é terceira para a noiva também. Ela não pode ficar só com a primeira e a segunda. Se foi terceira para o sétimo anjo, é terceira para a noiva, porque ele não tem um ministério que não seja em função dessa noiva. É outra língua estranha que alguém está ouvindo. Diz que noiva. Nunca ouviram falar em noiva em suas igrejas? Noiva do Senhor Jesus Cristo? Esposa do Cordeiro? Casamento nos ares? Bodas do Cordeiro? Lua de mel de 1000 anos? Nunca viu? Então você está ouvindo agora. Aleluia. Você tem que entrar já na terceira etapa também. Por quê? A terceira etapa é que realmente distinguiu o ministério do irmão Brana como sétimo anjo de Apocalipse, capítulo 10, verso 7.

foi a terceira etapa, que é caracterizada, evidenciada, revelada através da abertura dos sete selos do Apocalipse. Aí então se inclui as sete eras, que foi a base, e temos as sete taças, as sete trombetas, tudo isso, como ele disse, já pregado, já anunciado. Em 1 Tessalonicenses, capítulo 4, verso 16, 17, nós temos a voz do arcanjo, mas primeiro temos o alarido. Alarido, a voz do arcanjo e a trombeta de Deus. Pode-se ouvir o alarido sem ouvir a voz. Pode-se ouvir o alarido e a voz sem ouvir a trombeta. A trombeta sempre chamou para uma festa, para um jubileu. Agora, você que espera encontrar-se com Jesus no arrebatamento, nas bodas do Cordeiro, encontrá-lo nos ares, ele não pisará aqui. Se ele pisar na terra, ele será crucificado novamente. Desta feita pelos gentios, o que já fizeram, crucificando e rejeitando a palavra, eles crucificaram a Cristo novamente. Em nenhuma época que Deus se manifestou aos homens, os sistemas o reconheceram, os sistemas o rejeitaram, o repudiaram. Isso tem que ser encarado como é. Mas agora, uma coisa muito importante dentro dessa parábola é que aqueles que foram chamados por último, na última era, na última hora, no anoitecer já, receberam o mesmo salário daqueles que foram chamados desde a primeira era. Isso deveria pôr toda a paixão debaixo dos pés, todos os sentimentos, todo amor por sistema humano. Conforme nós temos ouvido, aquela cisterna foi boa, não resta dúvida. Foi muito boa, mas até que chegasse a água da vida. Então, veja só como isto deve ser grande, importante, supremo na nossa vida. É o que eu posso ver, é o que eu falo. Eu não falo de mim mesmo, mas eu posso ver o que eu falo. Eu também me alegro, minha alma também rejubila. E como você se sente ofendido, às vezes, quando é disciplinado, corrigido, eu também sou, talvez em primeiro lugar. Não é qualquer ofício que está aprovado por Deus para tocar essa trombeta. Não. Não é qualquer ofício. Tem que ter sido chamado para isso. Ninguém pode tomar esta honra para si. É um sacerdócio especial. Ai daqueles que se chocar com isto. Jamais. Eu gostaria de estar longe de ter um choque, um ministério deste calibre, desta natureza. Preferi estar longe da mensagem, não conhecer mensageiro, não conhecer nada neste mundo.

0: Mas agora, veja a grandeza disto, que o Espírito adverte. Não há porquê andarmos cabisbaixo. Não há porquê. Porque a maior declaração que o sétimo anjo fez em relação a Satanás foi esta: Satanás, não estamos derrotados. Ele não disse, você está derrotado. O profeta não brigou com demônios. Ele não teve que expulsar demônios. Demônios chegavam perto dele, já saiu. Ele não teve que expulsar. Como ficam os exorcistas aí, tomando dinheiro do povo. Ele, como profeta de Deus, e nós, como revelados de sua mensagem, sabemos que está reservado o lago de fogo para Satanás. Veja aí Apocalipse capítulo 20. Ele tem o seu fim. Para começar, ele está com a sua espinha dorsal quebrada. O Calvário quebrou a sua espinha dorsal. E agora, resta aquela declaração de São Paulo. Em todas estas coisas, somos mais do que vencedores por aquele que nos amou. Quem é que vence? Quem é que vence? É aquele que pode ver. É o povo do sétimo anjo. É que é o vencedor. É o povo do sétimo anjo de Apocalipse, capítulo 10, verso 7, que é o vencedor. E Deus te abençoou. Deus me abençoou. Deus nos abençoou. Em nome de Jesus Cristo. Amém.
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6: Sua linha direta com amor, Love Line, nessa tarde de terça-feira. Agradecendo já a sua audiência, a sua companhia. A partir de agora, Wesley Paiva. E o amor está no ar aqui no seu rádio. Tocando aquelas que mexem com o seu coração, mexem com o seu sentimento. Aquelas músicas que tocam fundo a nossa alma. São aquelas que você merece e gosta de ouvir. E a partir de agora você pode já participar também através do nosso WhatsApp, o 996-16-6056, para você indicar a sua música, mandar o seu recado e deixar aquela dica especial para a pessoa que você tanto ama. É o Love Line no ar, começando nesta terça-feira. Já agradeço você que está nos comércios de Mato Grosso do Sul, você que está na sua casa descansando, você que já está trabalhando, você que está nas rodovias estaduais e federais, cortando o estadão de Mato Grosso do Sul, nas ruas dos municípios de MS. Muito obrigado pela audiência, você que está caminhando, você que está no parque descansando, ou você que está no foninho curtindo a nossa programação. Vamos curtir aquelas músicas que fizeram e fazem parte da sua vida. É o Love Line no ar a partir de agora.
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Se tu te vas, Henrique Iglesias, fechando a nossa primeira sequência musical aqui do Love Line desta terça-feira. Agradecendo a companhia, a audiência, você que está interagindo, já mandando a sua mensagem de texto ou áudio para o WhatsApp 996-16-6056. Daqui a pouquinho tem o seu alô. E você aproveita também para seguir o Wesley Paiva aí no Insta, @paivinhadorádio, para a gente ficar cada vez mais próximo. Depois do intervalo tem essa para você. Você pode...

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1: 12 horas e 12 minutos.

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4: Na batida do seu coração, estamos de volta aqui no Love Line, primeira edição desta terça-feira. Você participa, manda o seu recado aqui pro Wesley Paiva, mensagem de texto ou áudio pro 996 16 60 56. O amor está no ar.

seu Love Line, tocando só aquelas músicas que mexem com os nossos sentimentos, que tocam fundo a nossa alma. E você pode participar com Wesley Paiva ou pelo WhatsApp ou pela rede social aí no Insta. Estou como Paivinha do Rádio, pra gente poder trocar aquela ideia. Tá chegando os nossos comerciais, já já na sequência tem essa.

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2: 12:32.
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4: Tarde de terça-feira, estamos de volta aqui no seu rádio com Love Line e agradecendo a audiência e a companhia. Mandar um alô especial para os amigos que curtem a nossa programação em Glória de Dourados, toda a região da Grande Dourados também que acompanha a nossa programação, Carapó. Também uma ótima tarde para todos de Viema, Niuaque, Campo Grande, a capital do estado de Mato Grosso do Sul, Aparecida do Taboado. Alô pra galera de Terenos, os amigos que acompanham a nossa programação também no extremo norte do estado, em Pedro Gomes. Muito obrigado pela audiência, obrigado pela companhia. E fique à vontade para você participar, né? O WhatsApp está disponível para você mandar a sua mensagem de texto ou áudio. É o 996-16-6056. E aproveita e já segue o Wesley Paiva também no Insta.

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3: 12 horas e 49 minutos.
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8: Já de volta com a última sequência musical do Love Line desta terça-feira, agradecendo todos que participaram através do nosso WhatsApp, você que está seguindo Wesley Paiva também no Insta, Paivinha do Rádio, muito obrigado pela companhia. Ainda hoje tem o Só Modão aqui com Wesley Paiva pra gente dar sequência à programação musical aqui do seu rádio.

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1: 13 horas e 2 minutos.
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1: Misturadinho, mulher.
2: 3. Que honra ter vocês aqui com a gente. Alegria. Ferruginho. Se liga aí.

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2: 14 horas e 9 minutos.

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0: Uma ótima terça-feira pra você. Como é que você tá? Você tá bem? Tudo certo contigo? Que bom ter você por aqui. Seja bem-vindo, seja bem-vinda. Fica à vontade. Prazer, eu sou o Nando Moraes. E a partir de agora, no ar, mais uma edição do nosso Quintal do Nando. Com os grandes sucessos sertanejos que marcaram época. Pra participar é fácil. Você pode mandar um recadão aqui via WhatsApp. Também pelas nossas redes sociais. É só seguir aí o arroba Quintal do Nando via Instagram. Bora, bora, bora viver momentos especiais nesta terça-feira. Bora, bora, bora. Tem tanta coisa boa e é muito bom ter você por aqui. É um prazer imenso te acompanhar e fazer parte da trilha sonora do seu dia. E ó, pode deixar por nossa conta que a programação especial é especial de verdade. Toda pronta pra você curtir o melhor da música sertaneja a partir de agora. Tudo pronto? Tudo preparado? Bora começar? Bora pra cima? Sempre, como sempre, vamos começar então. Vamos lá, senhor. Começar com o João Paulo e Daniel.

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Hoje é dia de recomeço. Não importa quantas vezes você caiu, importa quantas vezes você levantou e disse: eu vou tentar de novo. É assim, a gente cai, levanta, sacode a poeira e dá a volta por cima. Porque quem desiste, para. E quem recomeça, chega. E você vai chegar. Sabe por quê? Porque você não vai desistir, mesmo com um monte de gente torcendo que você desista. Então, não por eles, mas por você, nunca desista. Fechou? O Quintal do Nando começou pra valer. Zezé de Camargo e Luciano, por Deus.

0: alternando as clássicas sertanejas de todos os tempos. É Maurício e Mauri, Paixão ou Loucura? Esse é o Quintal do Nando, que tem a Érica curtindo aqui, a Priscila Lima, também Jefferson Mávia, sempre curtindo o nosso quintal. O Moacir também. Alô, Alessandro! Você tá bom, Alessandro? Um abraço, obrigado, viu? Vivian também curtindo o Quintal do Nando, Maria José, a Alice, a Aline, também o Pedro Henrique. Valeu, Pedrão, forte abraço, todo mundo curtindo o quintal. Participe você também, arroba Quintal do Nando via Instagram, manda um alôzão aí. Ó, daqui a pouco eu vou falar do P-Drive do Quintal do Nando, edição limitada, que já está à venda, daqui a pouco eu conto. 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Quintal do
1: Nando é festa. 14 horas e 29 minutos.

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3: De volta ao nosso Quintal do Nando, só com a saudade, só com aquelas pedradas do passado. Nossa, Leonardo com o saudoso Cristiano Araújo. Gostoso sentimento.

Miguel do Nando, com as classudas de todos os tempos. Cleiton Camargo, vê se volta comigo. Que você tenha uma terça gostosa de coisas boas em sua vida. Que bom ter você por aqui curtindo o quintal, hein? Que maravilha! Bora lá! E continua, né? Agora tem Jean e Giovanni. 1, 2, 3.

todos os tempos. Põe a mão no peito e canta bem alto, né? Joaquim Manuel, Boate Azul. Nossa, isso aí é, pelo amor de Deus, né? Isso aí é clássica das clássicas, né? 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

0: 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Que maravilha! Ó, nessa terça-feira, tanta coisa boa por aqui. Vamos falar de saúde também, né? 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
1: Horas e 51 minutos.
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3: Voltamos com Quintal do Nando, com as clássicas sertanejas que marcaram época. É uma melhor do que a outra, hein? Pode aumentar, porque agora é a vez do Garganta de Ouro do Brasil. Milionário José Rico, viva a vida.

0: Detonando com as clássicas sertanejas que marcaram época. É Zezé de Camargo e Luciano, quem sabe de mim sou eu. E você tá afim de participar aqui do Quintal do Nando? Siga a gente no arroba Quintal do Nando, via Instagram. Bora participar, bora. Tem tanta coisa legal aqui pra gente conversar. Pode chamar aqui o Nando que eu vou bater um papo contigo. Fechou? Arroba Quintal do Nando, via Instagram. Ó, agora tem um momento dose dupla que eu vou tocar duas músicas do mesmo artista pra gente matar saudades aqui. Bom, o da vez agora é Edson e Hudson. Ei, é só pedrada, é só música boa. Bora curtir então? Bora!
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0: Primeiro essa aqui, ó. Porta-retrato.

0: alternando as clássicas sertanejas de todos os tempos. Edson e Hudson, quer namorar comigo? E...
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0: Que tá alternando as clássicas sertanejas de todos os tempos. Edson e Hudson, quer namorar comigo? E... eita, musicão, e pedrada. Alô, Silvana, tudo bom, Silvana? Recebi sua mensagem aqui, Silvana. Obrigado, amor, obrigado. Amanda, sempre curtindo o Quintal do Nando também. Daniel, que não é o nosso Daniel cantor, mas é o Daniel Pedrito. Fala, Daniel, você tá bom? Um abraço, obrigado também, sempre com carinho conosco aqui. Também Isabela, Viviane, sempre curtindo aqui, mandando um beijão. Sônia Silva, Rosani Castilho, valeu, Rosani, beijão pra você. Tanta gente aqui curtindo o Quintal do Nando, que maravilha, né? Muito bom ter você por aqui. Ó, o arroba Quintal do Nando tá à sua disposição via Instagram. Você não me seguiu ainda? Vai lá me seguir, pô, tô esperando. Arroba Quintal do Nando no Instagram. 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
3: 15 horas e 12 minutos.
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7: É 104. 15 horas e 18 minutos.
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9: De volta ao nosso Quintal do Nando, pra matar saudades, pra recordar com o melhor da música sertaneja. Bora! Vamos lá, pro ano de 1989. Essa música é da Roberta Miranda. Ela fez, deu de presente pra Leandro e Leonardo. É musical, hein? Pra matar saudades aqui no Quintal, Teu Olhar.

0: Quintal do Nando, as clássicas sertanejas que marcaram época. Seu João Paulo e Daniel, te cuida coração aqui no nosso quintal. Imagina, programação toda especial dessa aí, músicas espetaculares. 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
1: Deu. 15 horas e 34 minutos.
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5: De volta ao nosso Quintal do Nando, com as clássicas sertanejas que marcaram época. Essa música do Roberto Carlos, na verdade é do Márcio Drake, né? Roberto gravou nos anos 70. Zezé fez uma versão espetacular com o Luciano. É uma das músicas mais assistidas no YouTube até hoje. Vivendo por viver, é Zezé e Luciano no Quintal.

sertanejas de todos os tempos, uma das mais belas músicas de Bruno Marrone. Programa de fim de semana, aqui no nosso quintal, que só toca musicão, uma melhor do que a outra. Você pediu o João Mineiro Marciano, foi? Foi? Aqui no arroba Quintal do Nando, no Instagram, foi? Ah, então vou tocar agora. João Mineiro e Marciano no quintal, no nosso quintal, que só toca musicão, uma melhor do que a outra. Você pediu o João Mineiro e Marciano, foi? Foi? Aqui no arroba Quintal do Nando, no Instagram, foi? Ah, então vou tocar agora. João Mineiro e Marciano no quintal, Viola está chorando.

editado, Nando, com as clássicas sertanejas que marcaram época. Linda canção de Rick Renner, Só Pensando em Você. Pra matar saudades aqui no nosso quintal, né? Oi, Júlia. Tudo bem, Júlia? Obrigado pela audiência. Rosimeire também curtindo. O Luiz Henrique. Fala, Luizão. Você tá bom? Hugo também aqui. O Thiago. Thiago Zanella. Curtindo o quintal do Nando aí, hein? Thiagão, um abraço. Quem mais aqui? A Márcia. Márcia Maria. Sempre curtindo também, né, Márcia? Que legal. Pediu música aqui no arroba quintal do Nando, né? Tem tanta gente seguindo. E você? Siga a gente também. Arroba quintal do Nando no Instagram. Dá uma moralzinha lá. Mandou um direct e uma mensagem pra mim. Vou te responder. Manda agora, vou lá responder pra você. Pode mandar. Arroba quintal do Nando, fechou? Então tá bom, então. Ah, seguinte, quero dar um toque pra você também, que daqui a pouco eu vou falar do pendrive. O pessoal tá comentando. Ah, mas fala aí de novo do pendrive, como é que faz pra adquirir? Daqui a pouco eu conto pra vocês aqui. Daqui a pouco eu falo, conto pra vocês direitinho aí, pra vocês poder levar pra casa o pendrive do quintal do Nando, com mais de 2,000 músicas sertanejas maravilhosas, que você tá acostumado a ouvir aqui no quintal, você vai ouvir em casa, no trabalho, no campo, no churrasco, com os amigos, onde você quiser, a hora que você quiser. Daqui a pouquinho eu falo sobre isso. 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
1: Horas e 56 minutos.

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3: De volta ao nosso Quintal do Nando. Nas clássicas

Geraldo Nandro, com as clássicas sertanejas que marcaram época. Milionário, José Rico, Sandy, o Caminhoneiro. Ó, essa próxima aqui já tem 13 anos essa música, mas virou um clássico porque é a principal sucesso de Israel e Rodolfo. E essa música é forte demais. Marca Evidente, com participação do Jorge Mateus, aqui no nosso Quintal do Nando.

quem tá adorando com as clássicas sertanejas que marcaram época. Sair daquele CD Double Face de Zezé de Camargo e Luciano, hein? Nossa, copo duplo de solidão pra colocar um ponto final na edição desta terça-feira do nosso Quintal do Nando. Siga o Quintal do Nando no Instagram, arroba Quintal do Nando. Tô te esperando, manda mensagem lá, vou responder, vamos bater um papo ali via Instagram, fechou? Então tá bom, ó. Seguinte, hein? 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Bom, forte abraço a você, obrigado pela audiência. Amanhã, quarta-feira, tem mais uma edição do nosso Quintal do Nando, sempre aqui nos mesmos horários, trazendo para você grandes sucessos sertanejos de todos os tempos. Eu sei que você quer

0: ouvir aquela que faz tempo também que você não escuta, né? Então vamos pedir pra essa, entre em contato com a gente, participe também, tá bom? Um forte abraço a você, obrigado pela audiência, obrigado pelo carinho e amanhã, quarta-feira, a gente se fala por aqui. Beijão, até mais!
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2: Dezesseis horas e 16 minutos.
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2: 17 horas e 16 minutos.

Olá, tudo certinho? Hoje é terça-feira, Brasil. Anota aí, 25 de agosto de 2026. Emocionando a galera. Bons fluidos e vibrações positivas. A partir de agora está no ar o meu, o seu, o nosso programa Onda Sertaneja. A sensação do rádio e também da internet. Éder Machado te faz companhia. Eu daqui, você daí. Vibra comigo! Programa Onda Sertaneja começa com a mensagem de hoje.

Pratique a esperança. À medida que a esperança se torna um hábito, você consegue alcançar um espírito permanentemente feliz. O mundo está preparando um novo ciclo para você. Deus, sei que não estou sozinho. Sei que você acompanha cada passo meu e está sempre me apoiando. Reflita, pense e agradeça. Que a palavra do dia, da noite, seja de esperança e felicidade.

0: casa e agora?
1: Não,

0: anota aí, bem de boa, ligadinho, ligadaço com Ciro de Luca, bons amigos, musical JM, pegando ônibus e ainda Volmir Martins e Porca Véia, Fandangueiro, aqui tem boa música, sucesso e alegria.
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0: Sim, Brasil, comigo você ouviu o som do sucesso, Batista Lima. Ouvindo Batista Lima, boa música, sucesso e os melhores ouvintes, programa Onda Sertaneja, volta já.
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2: 17:41.
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Belezinha, tudo na paz, meus queridos. E você, tudo certinho, numa boa? Curtindo, acompanhando o programa Onda Sertaneja em São Gotardo, Minas Gerais, Cumaru, Pernambuco, Chique Chique, e também Oliveira dos Brejinhos e também Bom Jesus da Lapa. Salve, salve, Salvador, Bahia de Todos os Santos, meu rei. Clevelândia, no Paraná, Trombas, Goiás, Itabira, Pernambuco, Nova Olímpia, no Mato Grosso, Boquira, na Bahia, Itaqui, no Rio Grande do Sul, São Miguel Arcanjo, em São Paulo, Macaú, Rio Grande do Norte, Tracunha, em Pernambuco, Parnamirim, Rio Grande do Norte, Jupi, em Pernambuco, Passagem Franca, no Maranhão, Lagoa dos Gatos e Bezerros, em Pernambuco, Itaquiraí, no Mato Grosso do Sul, Marechal Deodoro, Alagoas, Alô Sapucaia, no Pará, Anísio de Abreu, no Piauí, Ibirapitanga e também Jaquié, na Bahia, Rio de Janeiro, a cidade maravilhosa, todo mundo curtindo, acompanhando o programa Onda Sertaneja. Muito bem, sejam bem-vindos, hein? Boa música, sucesso e alegria. Agora, vamos destacar no programa Momento da Tradição. Confere o destaque de hoje, aumente o volume. No programa Onda Sertaneja, Momento da Tradição, destaca o cantor Zé Moraes, ele que nasceu e vive na reserva do Iguaçu, no Paraná. Ele que é gaiteiro, compositor, cantor e radialista. No programa Onda Sertaneja, Momento da Tradição, apresenta Zé Moraes. Um abraço, Zé Moraes.

você carimba que é top. Daisy na parte musical do Onda Sertaneja, singularidade, você tá ligadinho, tá ligadaço? Éder Machado, amigão, te faz companhia, você no rádio, na internet, vibra comigo.

Tá bem, Grupo Manotaço, Diploma de Campeiro. Ouvimos Grupo Momentos, Atrevida, Eduardo Costa, Imagina Eu, Grupo Cordiona. É o Bugio que vem chegando. Assim nós vamos encerrando a edição de hoje do Onda Sertaneja. Muito obrigado pela sua companhia, pelo carinho e pela audiência de vocês que ficaram ligadinhos, ligadaço. Daqui a pouco mais um programa líder e campeão de audiência, pintando pra você. Eder Machado tá dizendo o seguinte: mulherada, cheguem juntas no rádio e sintam-se beijadas, rapaziada, sintam-se todos abraçados, gente da gente, um beijo carinhoso, fiquem com Deus. Cuide-se!

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1: 18:14.
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3: Só Modão. Só Modão no ar. Comigo, Wesley Paiva, nesta terça-feira. Tá gostando? Tá curtindo? Já pediu a sua? Já mandou o seu recado? Já seguiu o Wesley Paiva aí no Insta? Ó, tá facinho de achar aí, viu? Vai no Insta e pesquisa Paivinha do Rádio. Já segue pra gente bater aquele papo legal. E no WhatsApp você pede a sua música também através do 996-16-6056. Estamos juntos de segunda a sexta, aqui no início de tarde. E também no Love Line, segunda edição nas noites, de segunda a sexta aqui no seu rádio. E tá chegando as gargantas de ouro do Brasil, Milionários é Rico, Boneca Cobiçada.

0: 18:24.
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3: Já de volta aqui no seu rádio, só modão de terça-feira nessa tarde gostosa, agradecendo a audiência e a companhia, aqui suas melhores, suas que você merece ouvir e claro, você pode pedir a sua também, mandar o seu recado aqui pro Wesley Paiva, através do nosso Insta, @paivinhadorádio e também através do nosso WhatsApp, o 996166056. Participe, manda sempre o seu recado com o seu nome, aonde você ouve a nossa programação, tá bom? Dando sequência ao Salmadão de hoje, tá chegando Largadas Traças.

0: Sabadão está no ar nesta tarde gostosa de terça-feira, agradecendo toda a galera que acompanha a nossa programação, fazendo eco nos quatro cantos do estado de Mato Grosso do Sul. Muito obrigado pela audiência e pela companhia. Já estamos caminhando para a reta final do Sabadão de hoje. Daqui a pouquinho, logo após os nossos comerciais, tem a última sequência musical de hoje. Segura aí, daqui a pouquinho tem essa.
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2: 18:43.
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4: Muito bem, já chegamos ao final do Só Modão de hoje, terça-feira, tarde gostosa. Agradeço a sua audiência, a sua companhia, todos que participaram aí, onde quer que esteja. Muito obrigado, tamo junto e misturado. Amanhã eu volto com mais uma edição Só Modão. E hoje, no final da noite, também estarei aqui no seu rádio com o Love Line, segunda edição, tocando aquelas músicas que mexem com o seu coração. Uma ótima terça-feira a você. E vamos conferir agora as últimas de hoje.
5: É, tem coisas que a gente promete, mas não cumpre, né, gente?

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1: 18 horas e 57 minutos.
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5: Pra dar sequência aqui na programação desta tarde de terça-feira, agora tá chegando só modão, tocando aquelas que você gosta de ouvir, né? E se você quiser indicar a sua também, fique à vontade, o WhatsApp é o 996166056. A todos que curtem a nossa programação em Campo Grande, a galera Inocência, Paranhos, Selvíria, Fátima do Sul, agradecendo todos de Cacilândia, o nosso boa tarde pra Cidrolândia, os amigos de Nioac, Maracaju, todos que acompanham a nossa programação também em Ponta Porã, obrigado pela audiência, obrigado pela companhia. É o Só Modão no ar.
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5: Começamos com o Jades e Jadson.

0: Chegou na Carapã.
1: De 2026.
0: Vamos aos destaques do dia.
1: Proteção no ambiente digital.
0: TikTok é multado em 153 milhões de reais por irregularidades no tratamento de dados de crianças e adolescentes.
1: E plataformas digitais têm até 17 de setembro para publicar relatório sobre medidas adotadas para a defesa desse público na internet.
0: Quem fala sobre o assunto é Fabrício Lopes, da Agência Nacional de Proteção de Dados.
2: Ele é uma maneira que a empresa tem de contar para a sociedade todos os seus esforços e processos que ela está fazendo para obedecer ao ECA Digital, especificamente no que se refere a lidar com denúncias.
1: Microempreendedores individuais podem prestar serviços a órgãos vinculados à administração.

0: Administração Federal.
1: São atividades, serviços como manutenção e pequenos reparos. Natália Koslick.
0: Nesta terça-feira foi publicada no Diário Oficial a atualização de dois editais que acrescentam 136 tipos de serviço à plataforma Contrata Mais Brasil.
2: Mês da gestante reforça a importância do pré-natal desde os primeiros sinais da gravidez.
1: Cuidados com a saúde da mãe e do bebê começam ainda no início da gravidez. Graziele Bezerra.
3: O pré-natal é o passo mais importante para uma gravidez saudável, tanto para a mãe quanto para o bebê.
2: Hoje, na apresentação da Voz do Brasil, eu, Luciana Vasconcelos e Luciano Seixas.
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2: A empresa ByteDance, controladora da rede social TikTok, foi multada em 153 milhões de reais por não garantir segurança de dados de crianças e adolescentes.
1: Entre as irregularidades apontadas pela Agência Nacional de Proteção de Dados estão o vazamento de informações e o direcionamento de publicidade a esse público.
2: A controladora da TikTok se comprometeu a fazer mudanças.
4: A decisão é resultado de um processo de fiscalização que identificou irregularidades nas duas formas de acesso ao TikTok, com e sem cadastro. Segundo a ANPD, Agência Nacional de Proteção de Dados, a plataforma tratou dados de crianças e adolescentes sem uma base legal adequada e não adotou medidas suficientes para impedir esse tratamento e o cadastro desse público, explica Fabrício Guimarães Lopes, superintendente de fiscalização da ANPD.
5: É um processo longo, né, que resultou nessa multa de 153 milhões.
6: A empresa não estava tomando as medidas necessárias para impedir que crianças e adolescentes acessassem a plataforma dela. E esse tratamento, além de ser em desacordo com a lei, acabou também sendo utilizado para oferecer publicidade para crianças e adolescentes no ambiente que a gente já sabia que não era apropriado para ela.
4: A ANPD determinou ainda a eliminação dos dados coletados de forma irregular. E a ByteDance se comprometeu a implementar um plano de conformidade para melhorar a proteção de crianças e adolescentes no TikTok. Entre as medidas estão configurações de privacidade mais restritivas para menores de 16 anos, que só poderão ser alteradas com autorização dos responsáveis, além do reforço da supervisão parental e de filtros de conteúdo. Medidas que são fruto da fiscalização da agência reguladora, garantiu a diretora da ANPD, Lorena Gilberti Coutinho.
7: A atuação da ANPD, ela não se resumiu a essa multa que foi imposta. Muito mais importante que isso foram as melhorias trazidas, né, que foram incorporadas ao modelo de negócio da empresa e que vão trazer um ambiente muito mais seguro para crianças e adolescentes.
4: O diretor-presidente da ANPD, Valdemar Gonçalves Orunho Júnior, destaca que outras plataformas também estão sendo analisadas para que os direitos de proteção de dados sejam garantidos.
8: É ficar bem claro que nós estamos atuando, é uma atuação bastante técnica, bastante em cima da lei, a Lei Geral de Proteção de Dados, agora também com a nossa, com o nosso ECA digital.
4: A decisão ainda pode ser contestada pela empresa no Conselho Diretor da ANPD, no prazo de 10 dias úteis. Reportagem Pablo Mundim.
1: Em nota, a plataforma TikTok informou que apresentou um plano de conformidade à ANPD, que foi aprovado pela agência no ano passado.
2: A empresa disse que a multa se refere a um período anterior a 2021 e não reflete as medidas implementadas pela plataforma, como a adoção de 50 recursos e configurações voltados para a segurança de crianças e adolescentes.
1: Provedores de aplicações de internet, como as plataformas digitais direcionadas a crianças e adolescentes, devem publicar relatório até 17 de setembro sobre medidas de proteção a esse público.
2: A jornalista Mariana Jungmann conversou sobre o tema com Fabrício Lopes, superintendente de fiscalização da Agência Nacional de Proteção de Dados. Vamos ouvir.
9: Superintendente, muito bem-vindo à Voz do Brasil. Vamos começar falando um pouco sobre o trabalho da ANPD, a Agência Nacional de Proteção de Dados, né? É um órgão relativamente novo que foi instalado em 2020. O senhor pode explicar para a gente, né, para o nosso ouvinte, qual é a função da agência, suas áreas de atuação?
10: Olá, Mariana, bom dia e bom dia a todos que estão nos vendo, nos ouvindo. A Agência Nacional de Proteção de Dados, ela começou para garantir que dados pessoais de cidadãos brasileiros fossem tratados com respeito, sem abusos. O fato das pessoas poderem coletar informações sobre nós e trabalharem com elas não permite que as pessoas façam qualquer coisa com essas informações. O uso desses dados tem que ser

0: do titular de dados. E recentemente a gente teve alguma ampliação das nossas competências, mas acho que a gente pode posso explicando isso ao longo do período também.
1: É, eu ia justamente comentar isso, mas recentemente a NPD ganhou aí mais notoriedade porque é o órgão responsável por fiscalizar as plataformas digitais no que se refere ao cumprimento do Estatuto Digital da Criança e do Adolescente, que foi aprovado no ano passado e que teve aí, tem aí um impacto muito grande, né? Como que é feita essa fiscalização? Quais são os pontos principais que a NPD observa, então, ao fazer a fiscalização sobre o cumprimento do ECA digital?
0: Nós já vimos fiscalizando, em função da nossa competência de proteger dados pessoais, vários temas que tangenciavam a proteção de crianças e adolescentes no ambiente digital. Então, quando foi proferida a lei, editada a lei, e ela foi depois entrou em vigor, nós ampliamos aquilo que a gente podia fazer no ambiente digital para proteger crianças e adolescentes. Então a gente trouxe os métodos de fiscalização que a gente tinha para proteção de dados pessoais para dentro do ECA digital também. É uma lógica em que a NPD procura conhecer o setor, então a gente faz um monitoramento, e esse monitoramento ele trabalha inclusive com informações que a própria sociedade encaminha para nós, que a imprensa encaminha para nós, que o Ministério Público e outras autoridades também encaminham para a gente, que a gente faz uma grande condensação dessas informações para que a gente tenha condições de escolher para onde apontar a nossa fiscalização e o nosso foco. É um universo muito vasto, a gente precisa priorizar, e essa priorização não pode ser com base no humor, do bom humor do fiscal. Tem que ser com base em dados, em fatos que consigam orientar a nossa atuação e que ela seja esteja em sintonia com aquilo que a sociedade traz para a gente como urgência, como necessidade para ela.
1: Agora, a gente está num período importante também para essa fiscalização, porque está correndo aí o prazo para essas empresas entregarem os relatórios de transparência sobre o acesso de crianças e adolescentes, né? Quais são as informações que tem que estar nesses relatórios e para que eles servem?
0: O relatório de transparência, acho que vou começar dizendo para que ele serve. Ele é uma maneira que a empresa tem de contar para a sociedade todos os seus esforços e processos que ela está fazendo para obedecer ao ECA digital, especificamente no que se refere a lidar com denúncias. Porque, e há um cuidado, um balanço muito sensível no ECA digital, que é, não é a NPD quem faz o controle do que pode e não pode ficar no ar. Esse controle, ele é um controle dividido entre o titular de dados, entre o pai da criança adolescente, entre a própria criança e a plataforma, em que as pessoas indicam para a plataforma aquilo que elas entendem que é uma violação, e a plataforma recebe aquela demanda e precisa avaliar e retirar do ar no tempo correto. A NPD faz, a NPD garantir que essa conversa entre titular, entre cidadão, criança e a plataforma aconteça conforme as regras da lei. E aí o relatório de transparência é uma maneira que essa empresa tem de contar para a sociedade o que ela já está fazendo, porque é um pouco diferente ela mandar um relatório só para a gente avaliar aqui. Na verdade, a ideia é que isso seja público e que a sociedade consiga inclusive pegar essas informações e fazer pesquisa e montar indicadores. Então a ideia do relatório de transparência é isso. O que vai ter lá? Vai ter, por exemplo, informações como quantidade de denúncias que ela recebeu, o tempo médio de tratamento, de onde ela mais recebeu denúncia, qual foi o tipo mais de denúncia que ela recebeu, quais são os processos que ela costuma fazer, quantas ela atendeu, quantas ela não atendeu, como é que é o processo para lidar com isso. Então é mais ou menos essa a ideia dela, a empresa trazendo para a sociedade como é que ela está operando, colocando em prática aquilo que a... Até mesmo como um elemento de verificação. Se uma instituição, por exemplo, fez várias reclamações para a plataforma e não aparece no relatório, alguma coisa está errada.
1: Bom, recentemente a NPD determinou a suspensão, né, das transmissões ao vivo pela plataforma Discord. Esse ato ocorreu após um caso de suicídio de uma criança de 13 anos, durante uma live na plataforma, e foi uma medida cautelar. Existem outras cautelares, superintendente, que podem ser adotadas contra plataformas, né? E em caso de descumprimento delas, o que pode acontecer? As plataformas podem ter atuação suspensa no Brasil ou isso depende ainda de autorização judicial? Como é que funciona?
0: Bom, quando é falta cautelar, a gente tem competência e poder legal para emitir cautelares. Mariana, está previsto na lei do processo administrativo. Mas essa cautela também não fica a nosso sabor. A gente tem que demonstrar que existe um perigo e que existe uma grande chance do que a gente está verificando tem amparo na lei ou está contra a lei para a gente mandar parar, que é o fumus boniores e o perigo na demora. E a cautelar, nesse sentido, ela é muito delimitada.

0: para que ela serve, o que ela está tentando impedir. Então não existe uma medida específica, mas eu posso eventualmente, a MPD pode em algum momento determinar medidas adicionais à plataforma, na proporção que a gente entender que a gente ainda precisa fazer mais alguma coisa para proteger crianças e adolescentes no ambiente digital. A ideia de uma cautelar, essa é temporária, isso é importante dizer, ela não é para ser permanente, e a gente tem bastante esperança de que a plataforma vai reagir em tempo de diminuir essa incomodação que gera para a população de não ter mais esse tipo de ferramenta disponível. Bastante esperança de que a plataforma vai reagir em tempo de diminuir essa incomodação que gera para a população de não ter mais esse tipo de ferramenta disponível. Mas vamos lá, supondo que ela não cumpra a cautelar ou aconteça alguma coisa, a gente tem que elevar o tom da conversa. Aí existe a possibilidade da superintendência encaminhar para o conselho diretor pedindo que acrescente a medida cautelar também a uma multa diária pelo descumprimento. E veja, isso aí está dentro da cautelar. A gente pode também, no longo prazo, entender que a empresa não quis cooperar de maneira nenhuma, e aí é importante, a gente vai abrir um processo sancionador e sancioná-la pela violação que a gente entende que acontecia, como também por não ter cumprido a cautelar, e aí a situação vai gradativamente ficando cada vez mais severa para a empresa.
1: Muito bem. Bom, nós conversamos com o Fabrício Lopes, superintendente de fiscalização da Agência Nacional de Proteção de Dados. Superintendente, muito obrigada pela sua entrevista aqui à Voz do Brasil.
0: Muito obrigado, Mariana. Um abraço a todo mundo.
2: E você pode enviar sugestões, denúncias, críticas à agência. O endereço é gov.br/ANPD.
3: Prestadores de serviço têm a oportunidade de trabalhar para mais de 2.000 órgãos públicos.
2: Isso por meio da plataforma Contrata Mais Brasil, que acaba de disponibilizar 136 novas atividades.
1: Nesta terça-feira foi publicada no Diário Oficial a atualização de dois editais que acrescentam 136 tipos de serviço à plataforma Contrata Mais Brasil, ligados à manutenção e pequenos reparos e serviços de apoio a ações institucionais e eventos. Com isso, ficam disponíveis 272 atividades em um único lugar. Na prática, funciona assim. O órgão público informa o serviço que deseja contratar, com a localidade e os prazos. Depois, microempreendedores individuais e produtores da agricultura familiar cadastrados são informados sobre as oportunidades e podem enviar suas propostas. Depois de analisá-las, o órgão público escolhe a mais vantajosa e formaliza a contratação. O uso da ferramenta é gratuito para órgãos públicos e empreendedores, sem cobrança de taxas ou comissões. O valor máximo de cada contratação de serviços pela plataforma é de R$ 13.098. Natália Koslick para a Voz do Brasil.
3: Dicas do Enem.
4: Oi, meu nome é Bárbara Ribeiro e a minha pergunta é: como eu devo começar a me preparar para o Enem?
3: Quem vai falar um pouco mais sobre a preparação da prova do Enem é o conselheiro acadêmico Yuri Vieira. Ele também é professor de biologia e aproveita para dar umas dicas da área.
5: Olá pessoal, tudo bem? Yuri aqui, vou conversar com vocês um pouquinho sobre o Enem 2026. Esse ano temos algumas novidades aí com relação a contextualizações de questões, como vocês observaram no Enem passado. Na biologia, fiquem atentos ali à ecologia, à fisiologia humana e à genética. Observem que a genética ela vem trazendo ali questões relacionadas à biotech e a vacinas, ó. Conteúdo muito comum. Fique atentos também que as questões do Enem agora ela vem mais contextualizada, né? Então você tem ali uma conexão com outras disciplinas. O foco agora é gerenciar tempo. Não pensem em ficar decorando conteúdo teórico. Esse momento agora é momento de gerenciar tempo de questões, resolver o máximo de questões que vocês puderem, tá? Deixe a ansiedade de lado. Trabalhe esse tempo cronometrado e sucesso na avaliação.
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0: Estamos no mês da gestante, um período para reforçar a importância dos cuidados durante a gravidez.
1: E um acompanhamento começa logo nos primeiros sinais de que vem bebê por aí.
0: Consultas, exames e vacinas passam a fazer parte dessa rotina e são importantes para acompanhar a saúde da mãe e do bebê e prevenir possíveis complicações.
2: O pré-natal é o passo mais importante para uma gravidez saudável, tanto para a mãe quanto para o bebê. Segundo Olivia Medeiros, diretora do Departamento de Gestão do Cuidado Integral à Saúde do Ministério da Saúde, o acompanhamento da gestação é o que vai garantir uma gravidez segura.
3: Iniciar o pré-natal até a 12ª semana de gestação é muito importante. Ela vai sendo acompanhada com consultas, exames, vacinas, testagens. E qual que é a importância disso? Quando a gente descobre que algum problema de saúde está acontecendo rapidamente, a gente trata isso com uma maior chance de sucesso.
2: A diretora Olivia lembra que as mulheres que fazem um pré-natal pelo SUS recebem gratuitamente a Caderneta Nacional da Gestante, onde ela pode anotar todo o calendário de consultas, vacinas e o histórico de exames. O documento também traz informações sobre violência obstétrica, saúde mental e direito da gestante.
3: Desde o pré-natal, do parto, existe um plano de parto na caderneta, o pós-parto, aí na caderneta da criança já começa todas as informações desse bebê, os marcos do desenvolvimento, as vacinas, né, as consultas. Essas duas cadernetas cumprem juntos, né, esse papel de acompanhamento.
2: A autônoma Maísa Franciane, de 24 anos, faz o pré-natal do segundo filho em uma unidade básica de saúde no Itapoã, Distrito Federal. Ela está com 23 semanas de gestação e na consulta de rotina realizou exames de sangue e teste rápido de sífilis e HIV. Todas as informações da idade gestacional foram para a caderneta, que a acompanha por todo lado.
4: Tudo anotadinho. É, sempre a gente precisa, né? E tendo tudo anotado, vai facilitar também o atendimento. Todo lugar que eu vou, até no ônibus, eu tenho que estar com a caderneta.
2: A enfermeira Kênia Kanayama foi quem atendeu a Maísa e diariamente atende outras futuras mamães. Ela fala da necessidade do registro das informações de saúde na caderneta.
5: Uma gestante com sífilis, ela vai ganhar neném, aí se não tem anotado que ela fez o tratamento, aí corre o risco de ter que a criança tomar injeções desnecessárias, né? Fazer tratamento desnecessário, porque não sabe se a gestante concluiu o tratamento. Então tem que ter essas anotações na caderneta.
2: A versão online da caderneta da gestante pode ser baixada do site gov.br/saúde. Reportagem Graziele Bezerra.
1: No próximo mês serão oferecidas mais de 4.500 vagas em qualificação profissional para mulheres em todo o país.
0: Fique atento às oportunidades no Ministério da Educação.
6: Os cursos são realizados em instituições que ofertam a educação profissional e tecnológica. O programa atende mulheres maiores de 16 anos em situação de vulnerabilidade social, vítimas de violência, com baixa ou nenhuma escolaridade. A ideia do programa é capacitar essas mulheres, incluí-las no mercado de trabalho e gerar renda para elas e suas famílias. As qualificações são de graça e tem carga horária mínima de 160 horas. No total, no mês de setembro, vão ser oferecidos 43 cursos presenciais em 32 instituições de 19 estados. Entre os cursos estão auxiliar de cozinha, cuidadores infantil e de idoso, camareira e editor de projeto visual gráfico. Você pode conferir as vagas disponíveis no painel de oportunidades do Programa Nacional de Acesso ao Ensino Técnico e Emprego, ativando o filtro Mulheres Mil. Mais informações você encontra no site do Ministério da Educação.
0: Priscila Machado, para a Voz do Brasil.
1: A batata caiu 37% nas principais centrais de abastecimento, as CEASAs, do país no mês de julho.
0: É o que mostra o oitavo boletim Hortigranjeiro divulgado hoje pela Companhia Nacional de Abastecimento, a Conab.
1: E além da batata, o tomate e a cenoura também ficaram mais baratos.
0: Segundo a Conab, a redução dos preços é reflexo do aumento da oferta causado pela safra de inverno, como explica a gerente de produtos Hortigranjeiros da Conab.

0: Juliana Torres.
1: A gente teve esse movimento de queda, ele vem acumulado, né? Mês de junho também teve um movimento de queda. Se a gente compara os preços de julho com os de maio, quando o movimento era de alta, a queda foi de 48%, foi ainda mais maior, né? E esse cenário foi devido, né, à alta da oferta da safra de inverno, que forneceu cerca de 20% a

0: deixar temporariamente a vida livre da floresta para enfrentar um período de cuidados, tratamentos e recuperação. Depois de semanas de acompanhamento veterinário, os dois finalmente voltaram para casa. A soltura foi realizada no Parque Nacional da Tijuca, no Rio de Janeiro, em uma ação conjunta com o Instituto Chico Mendes de Conservação da Biodiversidade, o ICMBio, e da Secretaria Municipal de Meio Ambiente e Clima. A história do cachorro do mato começou em abril. O macho adulto atravessava a estrada quando foi atropelado e resgatado. Meses depois, uma fêmea de macaco prego foi resgatada com traumatismo craniano. Dentro do Parque Nacional da Tijuca, a soltura de animais não pode ser feita por qualquer pessoa ou instituição. É necessária avaliação e autorização prévia do ICMBio, como explica o agente de fiscalização do ICMBio, Gleidson Correia.
1: O Parque Nacional da Tijuca, ele permite a soltura, mas mediante uma autorização, para que esses animais tenham nenhum vírus e nenhuma bactéria, para que isso não passe para os animais que aqui habitam dentro do Parque Nacional da Tijuca. Essa autorização, ela nos ajuda a prevenir a soltura de animais exóticos.
0: A história também deixa um alerta sobre educação ambiental. A gerente da Patrulha Ambiental da Secretaria Municipal de Meio Ambiente e Clima, Mariana Ribeiro, reforça os cuidados que as pessoas devem ter ao encontrar animais silvestres.
2: A gente sempre tenta orientar que não alimentem os animais, não se aproximem desses animais, porque isso é o que traz risco para o animal, né? O animal, ele começa a ter a oferta daquele alimento e entender que essa aproximação do ser humano é algo seguro quando não é, né? Ele pode ser atropelado, ele pode ser capturado, ele pode ser vítima de várias situações de maus tratos.
0: Caso encontre algum animal silvestre ferido, em risco ou em situação de vulnerabilidade, entre em contato com órgãos de fiscalização e resgate, como a Polícia Militar Ambiental, o Corpo de Bombeiros ou mesmo as Secretarias Estaduais de Meio Ambiente. Reportagem Thaís de Araújo.
3: Estados localizados nas regiões Norte e Nordeste terão a tarifa de energia elétrica reduzida a partir de amanhã.
4: Isso por conta de reajustes tarifários de distribuidoras que operam nessas regiões.
3: Os impactos são para consumidores atendidos em baixa tensão, ou seja, em residências e pequenos comércios.
4: E podem chegar a mais de 10% de redução, no caso da distribuidora Energisa Rondônia.
3: A decisão é da Agência Nacional de Energia Elétrica. As informações estão em gov.br/ANEEL.

0: Poder Judiciário do Congresso Nacional. Uma boa noite.
1: Boa noite para você. Até amanhã.
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4: Supremo debate a constitucionalidade da lei antipacção em audiência pública, conduzida pelo ministro Alexandre de Moraes.
5: Para o STJ, falta de demonstração de dolo específico impede configuração de nepotismo.
4: Policial federal é condenado pela justiça por envolvimento com tráfico de drogas.
5: Boa noite, eu sou Leandro Bezerra.
4: E eu sou Walter Lima.
5: O Supremo Tribunal Federal concluiu nesta terça-feira a audiência pública sobre a constitucionalidade de dispositivos da lei antifacção em vigor desde março.
4: Durante 2 dias, representantes de órgãos públicos, entidades jurídicas, universidades e organizações da sociedade civil apresentaram diferentes posições sobre os efeitos da norma no combate ao crime organizado e na preservação dos direitos e das garantias constitucionais.
5: Os debates abordaram a prisão preventiva automática, regras mais rígidas para a execução penal, a perda antecipada de bens, o monitoramento de comunicações entre advogados e clientes e a transferência de presos para presídios federais.
4: Também foi discutida a criação de um banco de dados sobre pessoas suspeitas de ligação com crime organizado. Participantes questionaram a falta de análise individual para prisão preventiva e possíveis violações ao Estado Democrático de Direito.
5: Outros defenderam medidas patrimoniais como forma de atingir o financiamento e os lucros das organizações criminosas. A audiência foi conduzida pelo ministro Alexandre de Moraes, relator das 4 ações que questionam a lei.
4: As contribuições vão subsidiar o julgamento quando o Supremo decidir.

0: decidir se as regras serão mantidas, limitadas às declaradas inconstitucionais.
1: Falta de demonstração de dolo específico impede a configuração de nepotismo.
0: A conclusão é do STJ, Fátima Uchoa.
2: O Ministério Público de Minas Gerais ajuizou ação civil pública pela suposta prática de nepotismo contra um prefeito e as duas filhas dele, nomeadas como secretárias municipais. O Tribunal de Justiça Estadual julgou o pedido improcedente e no STJ a primeira turma negou o recurso especial. O relator ministro Paulo Sérgio Domingues apontou que o fato de o prefeito ter nomeado as filhas como secretárias municipais, ainda que reprovável, sem o elemento subjetivo necessário e a demonstração de prejuízo ao erário, não configura improbidade. Para o relator, isso depende de outros elementos, como fraude ou ausência de qualificação técnica, e nesse caso, a corte local concluiu que as nomeadas possuíam capacidade técnica e não houve favorecimento econômico ou político nem fraude nas nomeações.
1: E se um erro do seu empregador te fizer perder dinheiro na aposentadoria complementar?
0: Quem julga isso? O TST decidiu que é a Justiça do Trabalho. Mila Amaral.
3: O caso é de uma ex-bancária da Caixa que diz que o banco não incluiu uma parcela chamada CTVA no cálculo do plano de previdência dela e isso teria reduzido o valor da aposentadoria. Para o Tribunal Regional de Minas, o caso não era trabalhista e por isso extinguiu o processo. Mas a segunda turma do TST reformou a decisão. Por unanimidade, os ministros entenderam que a bancária não quer mudar o benefício. Ela quer indenização por um suposto ato ilícito da Caixa enquanto empregadora. E em caso de ato ilícito de patrão, a competência é sim da Justiça do Trabalho.
1: Justiça condena policial federal e mais três envolvidos em tráfico de drogas e outros crimes no Aeroporto Internacional Eduardo Gomes, no Amazonas.
0: Denúncia foi apresentada pelo Ministério Público Federal. Repórter Sabrina Menezes.
4: Segundo as investigações, os criminosos recebiam as mochilas com as drogas após passarem pela inspeção do aeroporto. Além de facilitar o transporte dos entorpecentes, o policial também acessava os sistemas da Polícia Federal para buscar e fornecer informações privilegiadas ao grupo. O agente federal foi condenado por tráfico de drogas, associação ao tráfico e lavagem de capitais, com uma pena de 26 anos e 7 meses de prisão em regime inicial fechado, além da perda do cargo. O responsável pela logística e transporte da droga recebeu pena de 16 anos e 9 meses de prisão, além de multa, e os transportadores de 4 anos e 9 meses cada um.
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1: A você uma boa noite.
0: E até amanhã.
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1: Eu sou Paula Groba.
2: E eu sou Humberto Pinheiro.
1: E estes são os destaques de hoje do Jornal do Senado, que começa agora.
2: Incentivo ao futebol e novas regras para programas de milhagem entram na pauta do Senado.
1: Projeto permite abater do imposto de renda doações a projetos científicos.
2: Senado pode renovar mais de 2/3 de seus representantes nesta eleição.
1: Boa noite.
2: Boa noite.
1: Dois temas que fazem parte do dia a dia de milhões de brasileiros podem entrar na pauta do Senado: o futebol e os programas de fidelidade que oferecem pontos ou milhas.
2: São projetos aprovados pela Câmara dos Deputados que agora aguardam a análise dos senadores. Repórter Herman Kulitz.
3: O Senado pode iniciar nas próximas semanas a análise de 3 projetos de lei já aprovados pela Câmara dos Deputados. 2 das propostas tratam de futebol. Uma delas prevê o reconhecimento desse esporte como é jogado no Brasil, como manifestação da cultura nacional e patrimônio cultural e imaterial do povo brasileiro. A outra, alinhada com a proximidade da próxima Copa do Mundo de Futebol Feminino a ser realizada em 2027 no Brasil, busca incentivar a prática profissional dessa modalidade pelas mulheres para combater a discriminação de gênero. Também será debatido pelos senadores o projeto que cria regras claras para que as pessoas possam usar de forma mais ampla as milhas e pontos que acumulam nos programas de fidelidade.

0: possibilidade, inclusive com a possibilidade de venda para terceiros ou sua conversão em dinheiro. Se forem aprovados sem mudança pelos senadores, os projetos seguirão para a sanção presidencial. Se houver alguma alteração, voltam para a análise da Câmara dos Deputados.
1: E o Congresso Nacional vai analisar mais uma medida provisória editada pelo governo para tentar conter o impacto do conflito no Oriente Médio sobre os preços dos combustíveis no Brasil. Publicada no Diário Oficial da União nesta terça-feira, a MP destina 3,152 bilhões de reais para ajudar a reduzir os efeitos da alta dos preços do petróleo. O dinheiro será repassado como ajuda financeira do governo a produtores e importadores de gasolina, diesel, gás de cozinha e querosene de aviação.
2: A maior parte dos recursos, 2,552 bilhões de reais, será destinada à produção e à importação de óleo diesel para o uso rodoviário. Outros 600 milhões de reais serão usados para combustíveis derivados do petróleo. Segundo o governo, a medida é necessária por causa da alta do petróleo no mercado internacional, provocada pelo conflito no Oriente Médio e da oscilação do dólar. O Brasil também depende da importação de parte dos combustíveis que consome, cerca de 10% da gasolina e entre 25% e 30% do diesel.
1: O governo federal tem até o dia 31 de agosto para enviar ao Congresso Nacional o projeto de lei orçamentária de 2027.
2: Mas antes de analisar o orçamento do próximo ano, o Congresso ainda precisa votar a LDO, a Lei de Diretrizes Orçamentárias. É ela que define as prioridades e as regras que vão orientar a elaboração e execução do orçamento da União. Os detalhes com o repórter Alexandre Campos.
3: De acordo com a Constituição, a Lei de Diretrizes Orçamentárias orienta o governo a elaborar a proposta de orçamento. Mas até agora o projeto da LDO de 2027, enviado em abril para o Legislativo, não foi aprovado. Diante desse cenário, o governo vai se basear num texto que pode ser alterado para apresentar o orçamento do ano que vem. Diogo Antunes, consultor de orçamento do Senado Federal, explica como essa situação vai ser resolvida.
4: De qualquer forma, antes da aprovação da LOA, é necessário que a LDO seja aprovada, exatamente para que a LDO de alguma forma direcione a lei orçamentária anual.
3: O projeto da LDO de 2027 prevê meta de superávit primário de 73 bilhões de reais e salário mínimo de R$ 1.717. No entanto, o governo já anunciou que por exigências legais esse valor passará para R$ 1.741. O projeto da lei orçamentária de 2027 deve passar pela comissão mista de orçamento e posteriormente pelas duas casas do Congresso Nacional em sessão conjunta.
1: E um novo projeto em análise no Senado pode atrair recursos privados para projetos científicos e tecnológicos desenvolvidos por estudantes.
2: A proposta permite que pessoas e empresas descontem do imposto de renda parte dos valores destinados a essas iniciativas. Repórter Marcela Cunha.
5: O projeto cria a Política Nacional de Fomento à Alta Performance Técnica e Científica, a FOTEC. A ideia é que pessoas físicas destinem até 5% do imposto de renda devido para doações ou patrocínios a projetos aprovados. Para empresas tributadas pelo lucro real, o limite será de 3%. Os recursos poderão financiar equipes de estudantes do ensino técnico ou superior, além da compra de materiais, infraestrutura de laboratórios e participação em competições no Brasil e no exterior. O autor, senador Marcos Pontes, do PL de São Paulo, afirma que a aproximação entre empresas e instituições de ensino ajuda a alinhar a formação às necessidades do mercado de trabalho.
6: Um dos problemas que é muito claro é a participação maior necessária das empresas dentro das escolas e as escolas recepcionarem melhor as empresas. As empresas sabem qual é a necessidade e as escolas elas têm que ouvir as empresas.
5: Entre as iniciativas beneficiadas estão competições de robótica, programação, engenharia, construção de foguetes e satélites, biotecnologia, Olimpíadas do Conhecimento e feiras científicas.
1: As desigualdades que ainda persistem no Brasil foram discutidas nesta terça-feira em audiência pública na Comissão de Assuntos Sociais do Senado.
2: Dois ministros presentes na reunião destacaram a importância de políticas públicas para reduzir as diferenças sociais e garantir mais oportunidades e direitos à população. Repórter Marcela Diniz.
7: O projeto que torna agosto o mês de combate às desigualdades foi apresentado em 2023 pelo então deputado Guilherme Boulos, hoje ministro da Secretaria-Geral da Presidência da República. No debate promovido pela Comissão de Assuntos Sociais, Boulos comemorou dados da ONU que apontam

0: apontam a saída do Brasil do mapa da fome pela segunda vez e a melhora no coeficiente de Gini, indicador usado em estatísticas sobre desigualdade.
1: O IDH, o Brasil pela primeira vez entrou na série do muito alto, que é a dos países desenvolvidos, e lógico, atingimos o índice Gini, o segundo menor nível de desigualdade da história do país.
0: O ministro do Desenvolvimento e Assistência Social, Família e Combate à Fome, Wellington Dias, observou que os resultados poderiam ser melhores com a redução de juros. O senador Paulo Paim, do PT Gaúcho, espera que o projeto que cria o mês de combate às desigualdades seja aprovado na próxima semana na Comissão de Assuntos Sociais.
2: Eu estou tranquilo que esse projeto vai ser aprovado. Eu não tenho nenhuma preocupação. Esse projeto vai ser aprovado, eu espero que seja já na próxima quarta-feira.
3: Eleições 2026.
4: Em 2026, o Senado Federal terá 2/3 de suas cadeiras em disputa, porém o número de renovações pode ser ainda maior.
5: Há estados onde pode haver renovação de toda a bancada de senadores. Quem traz as informações é o repórter Douglas Castilho.
6: Ao contrário das demais casas legislativas, o Senado tem apenas parte de seu quadro de parlamentares renovada a cada pleito. Com mandatos de 8 anos, 54 senadores são escolhidos numa eleição e os demais 27 na eleição seguinte. Porém, o número de caras novas desta vez no Senado pode ser ainda maior. Isso porque, dentre os senadores que ainda têm mandato até 2031, 9 concorrem a outros cargos, como governador e presidente. Se eleitos, abrem suas vagas para seus suplentes e podem aumentar a renovação total do Senado para até 63 novos senadores. O consultor do Senado Federal, Fernando Trindade, explicou como funciona o exercício dos mandatos em campanha.
7: São senadores que estão no meio do mandato. Muitos desses senadores concorrerão aos governos dos seus respectivos estados. A legislação brasileira não considera que haja qualquer incompatibilidade entre parlamentar, seja que parlamentar for, senador, deputado federal, deputado estadual, a permanência no cargo e a concorrência a um outro cargo.
6: Há unidades da federação que podem renovar todos os seus 3 senadores a partir do ano que vem. Um dos casos é Minas Gerais, em que além das 2 vagas a definir, há um senador em meio de mandato concorrendo ao governo estadual e, se eleito, chamará um suplente. Outro caso é o Paraná. Os 2 senadores atuais, Flávio Arnes, do PSB, e Oriovisto Guimarães, do PSDB, decidiram não tentar a reeleição e a cadeira restante pode ficar para suplente caso o titular em meio de mandato vença a disputa para o governo estadual.
5: Com edição de Paula Groba e trabalhos técnicos de Eliseu Caires, o Jornal do Senado fica por aqui. Acompanhe agora as notícias da Câmara dos Deputados. Boa noite.
4: Boa noite e até amanhã.
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8: Proposta condiciona a diminuição de penas à redução da periculosidade.
9: Audiências públicas vão tratar sobre tarifa zero no transporte público.
8: Comissão debate relação entre preservação cultural e crises climáticas.
9: Deputados apresentam projetos para garantir o bem-estar dos animais.
8: Boa noite. Professora Marcivânia, do PCdoB do Amapá, propõe tipificar como crime a produção, o armazenamento, a venda e o compartilhamento de imagens e vídeos que mostrem maus tratos ou atos de crueldade contra animais. A pena prevista é de 2 a 5 anos de reclusão, além de multa.
9: O projeto também endurece as punições para quem financiar ou lucrar com esse tipo de conteúdo. A ideia de professora Marcivânia é determinar ainda que plataformas digitais removam o material e forneçam informações às autoridades mediante ordem judicial.
8: O projeto permite ao trabalhador faltar 1 dia a cada 12 meses para prestar cuidados a animal de estimação. O autor Valdemar Oliveira, do Avante de Pernambuco, explica que a ausência deverá ser motivada por doença grave, acidente ou recuperação cirúrgica com comprovação de médico veterinário.
9: O texto de Valdemar Oliveira inclui a nova hipótese de falta justificada sem prejuízo do salário. Para ele, a medida busca adequar a legislação à realidade das famílias brasileiras, preservando o equilíbrio das relações de trabalho ao limitar o benefício a 1 dia por ano.
3: Meio ambiente.
8: O projeto de Beto Pereira, do Republicanos de Mato Grosso do Sul, fortalece a atuação das polícias militares.

0: militares ambientais e dos órgãos federais no combate aos crimes ambientais. A proposta prevê punições mais severas para o desmatamento em áreas protegidas e para o uso de fogo sem autorização.
1: A proposta apresentada por Beto Pereira também propõe aumentar as penas para quem produzir, comercializar ou utilizar agrotóxicos ilegais. Segundo o autor, o objetivo é reforçar a fiscalização e proteger a biodiversidade do país.
2: Cultura.
0: A comissão da Câmara debateu a relação entre preservação cultural e mudanças climáticas. A repórter Mônica Tati acompanhou a reunião.
3: Os eventos climáticos extremos colocam em risco não apenas o patrimônio material e os sítios arqueológicos, mas também a existência de acervos de saberes e conhecimentos que são essenciais para a forma de viver de comunidades locais. Essa questão fez o deputado Tarcísio Mota, do PSOL do Rio de Janeiro, pedir uma audiência para debater na Comissão de Cultura da Câmara dos Deputados as questões que envolvem as mudanças climáticas e a preservação do patrimônio cultural. Tarcísio Mota afirma que entender que as sociedades vulneráveis são as que mais sofrem com as mudanças do clima e pensar em mecanismos de prevenção e mitigação é papel da Comissão de Cultura.
4: O colapso ecológico planetário é uma realidade. Nós estamos diante de mudanças climáticas cada vez mais intensas, cada vez mais frequentes, e nada indica que o cenário melhorará nos próximos anos ou nas próximas décadas. Temos urgência em encarar esse desafio, mas não podemos ignorar o fato de que o processo da questão do colapso ecológico já é uma realidade entre nós, no Brasil e no planeta Terra.
3: Os debatedores ressaltaram a importância da criação da Carta Brasileira do Patrimônio Cultural e Mudanças Climáticas. O documento destaca que o patrimônio não é apenas um bem a ser protegido, mas uma fonte dinâmica de conhecimento e de tecnologia social para formular soluções contemporâneas baseadas no território. Riscos como a destruição de paisagens culturais no Pantanal, deslizamentos na Mata Atlântica e a desertificação na Caatinga evidenciam a necessidade de abordagens que salvaguardem os territórios. Todos os participantes destacaram a necessidade não apenas de financiamento formal de ações de preservação ambiental, mas também de adaptações para garantir a mitigação dos efeitos climáticos e a sustentabilidade. Da Rádio Câmara de Brasília, Mônica Tati.
2: Direitos Humanos.
1: Leandre, do PSD do Paraná, assina projeto que permite a pessoas com deficiência ou outra limitação física permanecer sentadas durante a execução do hino nacional e em cerimônias cívicas. A proposta altera a lei que determina a todos que fiquem de pé nessas ocasiões.
0: Leandre argumenta que a ausência dessa ressalva pode causar constrangimento a pessoas com mobilidade reduzida e deficientes físicos. A deputada afirma que a mudança corrige uma lacuna na lei sem alterar o dever de respeito aos símbolos nacionais.
1: Daiana Santos, do PCdoB do Rio Grande do Sul, é coautora de projeto que institui a Política Nacional dos Direitos das Pessoas LGBTQIA+. Ela aponta que a matéria transforma em política de Estado ações destinadas ao combate à discriminação e à ampliação do acesso aos serviços públicos.
0: Daiana Santos informa que o projeto prevê uma rede nacional para integrar programas de proteção em todo o país. A deputada também ressalta que o texto inclui espaços destinados ao acolhimento e ao atendimento multidisciplinar para a população LGBTQIA+.
2: Educação.
1: A Câmara lançou uma frente em defesa das universidades públicas estaduais e municipais. A repórter Noelle Nobre acompanhou a cerimônia de inauguração.
5: Foi lançada na Câmara dos Deputados uma frente parlamentar mista em defesa das universidades públicas estaduais e municipais. O grupo tem como objetivo atuar na interlocução entre essas instituições de ensino e o poder público federal. O coordenador é o deputado André Figueiredo, do PDT do Ceará.
6: Nós precisamos valorizar essas instituições e fazer que elas saibam que aqui no parlamento elas também serão alvo de atenção, e a frente parlamentar vem muito ao encontro disso, juntar todas essas instituições estaduais e municipais para que possamos também ter um diálogo aberto com o governo federal.
5: A instalação da frente é fruto de uma articulação da Associação Brasileira das Reitoras e Reitores das Universidades Estaduais e Municipais. A associação integra 46 instituições, que juntas somam 446 campi e atendem mais de 700 mil alunos. A Frente Parlamentar Mista em Defesa das Universidades Públicas

0: As estaduais e municipais, conta com 183 deputados e 2 senadores. Da Rádio Câmara de Brasília, Noelle Nobre.
1: Previdência.
0: Ibamar Silva, do Podemos, de 6 senadores. Da Rádio Câmara de Brasília, Noelle Nobre.
1: Previdência.
2: Ibamar Silva, do Podemos, de São Paulo, é autor de projeto que garante ao segurado do INSS o direito de escolher a regra de cálculo mais vantajosa da aposentadoria. Para ele, a medida corrige distorções e dá mais segurança jurídica aos segurados.
3: A proposta beneficia trabalhadores filiados à Previdência antes de novembro de 1999, que cumpriram os requisitos para o benefício antes da reforma de 2019. Ibamar Silva também incluiu no texto a revisão de ofício dos benefícios concedidos nesse período com base na regra de transição.
2: Marussa Boldrin, do Republicanos de Goiás, é favorável ao projeto que facilita a comprovação do tempo de serviço de trabalhadores rurais para aposentadoria. Relatora na Comissão de Agricultura, a deputada afirma que a medida incorpora à lei um entendimento já consolidado pelo STJ.
3: A proposta reconhece períodos anteriores ao documento mais antigo apresentado, desde que haja prova material reforçada por testemunhas. O texto, de acordo com Marussa Boldrin, evita que trabalhadores do campo percam direitos por falta de registros antigos sobre o início da atividade.
2: Wellington Roberto, do PSD da Paraíba, apresentou o projeto que estabelece regras para o uso, por sistemas de inteligência artificial, de informações capazes de prever o risco futuro de doenças. Ele explica que a proposta exige consentimento específico do paciente para a geração desses dados.
3: Wellington Roberto aponta que o intuito é proibir seguradoras, bancos ou empregadores de utilizar previsões sobre a saúde de clientes para impor condições desfavoráveis. A matéria limita o uso desses dados à assistência médica, pesquisa científica e à formulação de políticas públicas.
1: Consumidor.
2: Marangoni, do Podemos de São Paulo, defende a aprovação de projeto que cria novas regras de proteção aos usuários de planos de saúde. Ele explica que a proposta de sua autoria exige que negativas de cobertura sejam justificadas de forma individualizada com critérios técnicos.
3: O projeto de Marangoni também sugere ampliar o direito de contestar decisões das operadoras, com prazos para análise dos pedidos. Pela matéria, se a empresa não responder dentro do período previsto, a solicitação do beneficiário será considerada aprovada.
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1: Saúde.
2: Deputados debateram a criação de um observatório sobre infecções sexualmente transmissíveis entre mulheres. A repórter Silvia Munhato acompanhou.
5: Em audiência pública da Comissão de Defesa dos Direitos da Mulher, foi debatida a criação de um observatório para monitorar a agenda prioritária para o enfrentamento de infecções sexualmente transmissíveis entre mulheres vulnerabilizadas. A medida foi proposta pela deputada Érica Cocai, do PT do Distrito Federal.
6: Construir as condições via emenda parlamentar para que a gente possa fazer este observatório e termos a partir daí a implementação da agenda, indicadores, para que a partir do diagnóstico nós possamos fazer incidência, inclusive sobre as infecções sexualmente transmissíveis e o seu impacto em cada território, que também é diferenciado. Né?
5: A deputada Érica Cocai disse ainda que vai solicitar a inclusão do recorte de gênero no programa Brasil Saudável, que é direcionado para problemas sociais e ambientais que afetam a saúde de pessoas em maior vulnerabilidade social. Uma das metas da agenda relacionada às doenças sexualmente transmissíveis é ampliar

0: em 300% até 2027 o número de usuárias de tratamentos preventivos dessas infecções. As mulheres são muito afetadas por infecções como HIV/AIDS, tuberculose, hepatites virais, HTLV e sífilis, entre elas especialmente as pretas, pardas e das regiões norte e nordeste. No caso da sífilis, por exemplo, 61% das mulheres pretas poderiam ter evitado a doença se tivessem tido acesso ao mesmo tipo de programas que as mulheres brancas. Da Rádio Câmara de Brasília, Silvia Minhato.
1: Justiça. O projeto de Rui Carneiro, do Podemos da Paraíba, estabelece que a atuação perante os tribunais de contas passe a ser atividade privativa da advocacia. Atualmente, outras profissões, como contadores, engenheiros e administradores, podem defender clientes ou apresentar defesas técnicas perante essas cortes.
2: De acordo com o texto de Rui Carneiro, quando a parte não tiver condições de constituir defensor, poderá ser nomeado advogado dativo ou defensor público. Segundo o autor, a medida busca garantir o contraditório, a ampla defesa e o devido processo legal em ações nos tribunais de contas.
1: Segurança Pública. A comissão aprova projeto que condiciona a progressão de pena a exame criminológico. A repórter Maria Neves tem mais detalhes.
3: A Comissão de Segurança Pública da Câmara dos Deputados aprovou projeto que condiciona a progressão de pena de condenados pela Justiça à comprovação de que o preso não apresenta mais risco para a sociedade. Pela proposta do deputado Kim Kataguiri, do Missão de São Paulo, a redução da periculosidade deverá ser atestada por exame criminológico. De acordo com Kim Kataguiri, embora previsto na lei, o exame criminológico, que deveria funcionar como uma ferramenta central na execução da pena, foi progressivamente esvaziado. O parlamentar afirma que o projeto recupera a importância da avaliação.
4: O exame criminológico, ele é feito, tem uma análise psicológica, tem uma análise de profissionais de segurança pública, né? Tem uma análise do próprio histórico daquele sujeito dentro da cadeia. Então, ainda que o sujeito já tenha cumprido o período de pena necessário para progredir, para avançar, ele só terá o direito de avançar quando tiver essas condições atestadas pelo exame criminológico.
3: Ainda de acordo com o texto aprovado, sempre que o exame criminológico recomendar a permanência do preso em regime fechado, a avaliação deverá ser realizada novamente em no mínimo 12 meses. Se a periculosidade persistir, o projeto prevê que o preso poderá cumprir integralmente a pena no regime fixado pela Justiça, sem que isso configure violação de direito. A proposta, que exige exame criminológico para progressão de pena por condenados pela Justiça, ainda terá de ser analisada pela Comissão de Constituição e Justiça. Se aprovada, terá de ser votada também pelo plenário. Da Rádio Câmara de Brasília, Maria Neves.
1: Ciência e tecnologia.
2: Marreca Filho, do PRD do Maranhão, apresentou projeto que obriga bancos e instituições de pagamento a adotar medidas para prevenir fraudes em operações digitais. Entre as medidas, ele destaca a autenticação com pelo menos dois fatores para movimentações de alto risco.
1: Marreca Filho ressalta que a proposta também prevê bloqueio dos valores ainda disponíveis e aviso ao banco destinatário. O projeto ainda atribui às instituições financeiras a responsabilidade pelos prejuízos quando houver descumprimento das regras ou falha na proteção.
2: Esporte. Do PT de Mato Grosso do Sul pretende promover um debate sobre os impactos das apostas esportivas na economia e na saúde pública. O parlamentar apresentou requerimento para que a Comissão de Desenvolvimento Econômico realize uma audiência pública sobre o tema.
1: A proposta de Vander Lobé prevê a participação de representantes do governo, do comércio, de sindicatos e de entidades da sociedade civil. Segundo ele, a discussão deve subsidiar a análise de projetos relacionados às bets, incluindo uma proposta que proíbe a atividade no país.
2: Economia. A Comissão Mista de Orçamento vai realizar uma série de audiências públicas e entre os temas em debate está a tarifa zero no transporte público. A repórter Silvia Munhato tem as informações.
0: A Comissão Mista de Orçamento aprovou 22 requerimentos de audiências públicas com convites para vários ministros de Estado debaterem despesas de suas

0: pastas. Um dos requerimentos foi apresentado pelo deputado Gilmar Tato, do PT de São Paulo, para discutir a implantação da tarifa zero no transporte público. Segundo o deputado, o transporte é um direito do cidadão, mas ele acaba pagando duas vezes para usar.
1: Uma mãe, quando entrega uma criança na creche todos os dias, ela não passa no guichê para pagar R$10 todos os dias. Ou quando um cidadão ou cidadã vai no posto de saúde, numa UPA, para fazer uma consulta, pegar, ela não paga para fazer a consulta. Por que que ela, quando entra no sistema de transportes, ela tem que pagar?
0: Gilmar Tato diz que 146 cidades brasileiras adotam a tarifa zero, até como forma de evitar o trânsito de carros particulares. A audiência contará com representantes dos Ministérios da Fazenda, das cidades e da Casa Civil para discutir fontes de financiamento para a tarifa zero. A comissão também elegeu o deputado Marcelo Álvaro Antônio, do PL de Minas Gerais, como segundo vice-presidente. E as comissões permanentes da Câmara estão fazendo reuniões para aprovar as suas indicações para as emendas ao orçamento de 2026. De acordo com a Lei Complementar 210 de 2024, após a publicação do orçamento, cada comissão recebeu dos líderes partidários, após consulta às bancadas, as indicações dos autores de cada ação. Essas indicações têm que ser agora aprovadas por cada comissão para constar em diatas que serão encaminhadas aos ministérios. A Comissão de Turismo, por exemplo, aprovou 27 ações, no valor de 30,6 milhões de reais. A maior delas, de 8,5 milhões, foi indicada pelo deputado Esnaldo Bulhões Júnior, do MDB de Alagoas, para o município de Porto Calvo, em Alagoas. O recurso será usado para a urbanização de uma praça. O menor valor foi de R$400 mil, alvo de 3 ações parlamentares. O deputado Valdir Trindade, do Republicanos da Paraíba, também destinou recursos para a construção de praça em Poço Dantas, na Paraíba. Já o deputado Pedro Paulo, do PSD do Rio de Janeiro, destinou dinheiro para apoiar projetos de infraestrutura turística em Barra do Piraí, no Rio de Janeiro. A mesma ação foi proposta pelo deputado Sérgio Brito, do PSD da Bahia, para a cidade de Mulungu do Morro, na Bahia. Da Rádio Câmara de Brasília, Silvio Minhato.
2: Relações Exteriores.
3: João Cury, do MDB de São Paulo, pede a instalação da frente parlamentar em apoio à integração União Europeia e Mercosul. O deputado explica que o grupo vai acompanhar a implementação do acordo comercial entre os dois blocos, assinado em 2025.
4: João Cury ressalta que o bloco de livre comércio vai beneficiar setores como a indústria, a mineração e o agronegócio. Na visão dele, a frente é importante para acompanhar as negociações que podem ampliar a participação do Brasil no comércio global.
3: Termina agora o Jornal Câmara dos Deputados, produzido pela Rádio Câmara, com trabalhos técnicos de Everson Urani e apresentação de Val Monteiro e Márcio Aquilissardi. Boa noite.
4: Uma ótima noite para você e até amanhã.
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1: Amigo ouvinte, fique em paz onde estiver. Amanhã, se Deus quiser, vamos voltar.